Happy Hour informal, a gente pode investir em materiais que acompanham tudo isso também. Exemplo do jeans, do moletom e também do tecido sintético. Pegou a dica, né? Então já sabe. Até a próxima dica.

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6: Tá no ar o nosso Curiosidades. O azul do jeans não foi uma escolha à toa. Essa tonalidade semelhante ao azul violeta tornou-se padrão desde a patente de Levi Strauss. Ele percebeu que ao ser exposto à água quente, os corantes permeavam o tecido e se fixavam nas fibras, o que não ocorria quando o corante utilizado era um índigo. O corante aderia à parte externa das fibras e em contato com a água quente desapareceria gradualmente ao invés de penetrar mais no material. Ainda que fosse indesejável em peças de roupas mais delicadas, essa característica era bem vista nas calças jeans. Sabia dessa? Legal, né? Curiosidades de hoje fica por aqui. Até o próximo.
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5: Cebola, cenoura, brócolis e beterraba contêm antioxidantes e enxofre que favorecem a eliminação de resíduos químicos. Comer esses alimentos crus preserva nutrientes e dá crocância às refeições. Uma salada colorida no almoço não é apenas acompanhamento, é um banho interno para o organismo que ajuda a manter a pele mais bonita, intestino ativo e energia constante. Pega a dica.
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5: 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Cuide-se bem com essas dicas.
6: Cebola, cenoura, brócolis e beterraba contêm antioxidantes e enxofre que favorecem a eliminação de resíduos químicos. Comer esses alimentos crus preserva nutrientes e dá crocância às refeições. Uma salada colorida no almoço não é apenas acompanhamento, é um banho interno para o organismo que ajuda a manter a pele mais bonita, intestino ativo e energia constante. Pega a dica.
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1: Sabe aquele papo de bar? Dois amigos falando sobre amores mal resolvidos. Aquela pessoa que tá sofrendo, deprimida. Vem cá, meu amigo, meu caso é diferente. Eu até tô sofrendo, mas eu tô vivendo.

0: 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Fala aí, rapaziada! Se liga na dica! Barba, cabelo e bigode!
1: Oi, como é que você tá? Tá chegando por aqui mais uma dica exclusiva do Barba, Cabelo e Bigode só pra você. Se liga aí! A bermuda masculina é certeira e a dica de hoje é referente ao comprimento ideal dela. Falando de maneira global, a linha dos joelhos ou a 2 ou 3 dedos acima. É um ponto de referência sensacional para o comprimento da bermuda, viu? Essa referência da linha dos joelhos é um excelente ponto que equilibra todos os tipos de corpos masculinos, seja você alto, baixo, magro, gordo, forte, pois é, uma medida que não vai achatar suas pernas, vão alongar muito, viu? Você vai ter um visual aí mais balanceado pro seu corpo. Até a próxima dica.

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0: tá bonita assim lá longe. Zezé de Camargo e Luciano.
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7: Lalit Patidar, um jovem indiano de 19 anos, decidiu que não deixaria uma condição genética raríssima ditar o seu destino. Ele é portador de hipertricose, a famosa síndrome do lobisomem, e tem 95% do rosto coberto por pelos. Hoje, ele é recordista do Guinness e transformou o que antes era motivo de bullying em uma carreira de sucesso como influenciador digital. Com mais de 260 mil seguidores, Lalit compartilha sua rotina e mostra que a vida com a síndrome não é simples. O excesso de pelos atrapalha a visão, a audição e até a alimentação. O jovem, que já chegou a levar pedradas na infância por ser considerado diferente, agora celebra o emprego dos sonhos na internet, provando que o empoderamento é a melhor resposta contra o preconceito.
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1: Nada é permanente. 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Planos novos surgiram e medos antigos ficaram pelo caminho, provando que na vida a única constante é a mudança. Celebre quem você se tornou e prepare-se para o que o futuro reserva.
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1: Você acredita que eu já passei por isso algumas vezes? Todo mundo já passou por essa história. Dessa história.
2: Que é um prédio, né?

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1: De volta na sua, tá no ar, fique sabendo. E atenção, as redes sociais criaram um tribunal invisível, onde a nossa autoestima é julgada por curtidas e comentários. O que começou como uma diversão virou uma busca incessante por validação digital, em que os números e métricas definem se o nosso dia será bom ou ruim. O alerta é que esse ciclo vira uma prisão emocional. Quando passamos o dia comparando nossos bastidores com o palco perfeito para os outros, o sentimento de inadequação e o medo da rejeição só crescem. O resultado é uma insegurança profunda que faz com que a gente esqueça quem realmente é fora das telas, priorizando a imagem digital em

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1: Oi, de volta na sua rádio, na sua programação, sabe aquela dor de cabeça chata que teima em aparecer toda hora? Ficar engolindo analgésico por conta própria não resolve o problema, viu? Preste atenção. Especialistas alertam que esse incômodo constante pode ser o seu corpo avisando sobre pressão alta, ansiedade, problemas de visão ou enxaqueca. Em algumas situações, a dor persistente também esconde doenças reumatológicas ou condições neurológicas que exigem cuidado. Por isso, se a cabeça não para de latejar, o melhor caminho é procurar um médico e investigar a

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0: estúpida desgramada da Kátia.
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2: Fala pessoal, tudo no ar o Curiosidades de hoje. Se você acha que o universo é uma barulheira só, prepare-se para o silêncio absoluto. Como o som precisa de um meio como o ar ou a água para se propagar, o vácuo do espaço é completamente mudo. Esqueça as explosões barulhentas dos filmes de ficção científica. Lá em cima, ninguém consegue ouvir nada. É uma imensidão de paz e quietude que a gente mal consegue imaginar aqui na Terra. Olha, que coisa, não sei se vocês queriam isso tudo não, né? Esse silêncio todo, vocês queriam? Muito obrigado pela audiência e até o nosso próximo Curiosidades. Valeu!
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1: Aqui você fica sabendo, de volta na sua rádio favorita. E atenção, o uso problemático das redes sociais aumenta sintomas depressivos em adolescentes, especialmente antes dos 16 anos. Um estudo da Universidade Miguel Hernández, na Espanha, revelou que esse impacto negativo diminui conforme o jovem envelhece e ganha maturidade. A pesquisa acompanhou mais de 2.000 estudantes por um ano para entender como o comportamento digital afeta a mente. Esse estudo acende um alerta sobre a vulnerabilidade emocional no início da adolescência. O equilíbrio no tempo de tela é crucial para proteger a saúde mental nessa fase de formação. Monitorar o uso é a melhor estratégia para evitar que a conexão digital vire isolamento emocional. Aqui você fica sabendo. Tchau, gente! 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
1: E aí, Léo? Vamos fazer nossa parte? Um mundo melhor?
2: Bora, Zé. O mundo precisa descobrir o bem.

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1: Essa pergunta é difícil de responder.

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1: Oi, gente, de volta com Fique Sabendo. Ó, atenção, sentir dor ao correr nem sempre é cansaço muscular. O culpado pode ser o seu tênis. O calçado é a ponte entre o corpo e o solo, sendo a primeira barreira para proteger os joelhos, quadris e coluna do impacto. Segundo especialistas do Hospital Sírio-Libanês, a escolha deve ser técnica e nunca baseada apenas na estética do modelo. Um tênis errado redistribui o peso de forma desequilibrada, sobrecarregando ossos e tendões a cada passada. Esse impacto acumulado limita o desempenho e abre portas para lesões sérias e crônicas a longo prazo. Investir no calçado correto é garantir que seu esqueleto suporte a carga sem sofrer danos desnecessários. Fique sabendo, fica por aqui. Amanhã a gente volta. Grande abraço e até lá.
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1: De volta, gente querida, com Fique Sabendo. E ó, atenção, a dúvida se o consumo de água faz perder peso é uma das mais comuns nas academias e consultórios. A resposta curta é sim, mas não do jeito que as lendas urbanas dizem. Diferente do que muitos pensam, a água não funciona como um detergente que lava a gordura para fora do corpo. O processo é puramente biológico e químico. A água é o combustível do seu metabolismo. Imagine que o seu corpo é uma fábrica. Sem água, as máquinas trabalham mais devagar, a queima de calorias cai e o uso da gordura como energia fica prejudicada. Estar bem hidratado garante que o seu motor esteja sempre regulado para queimar o máximo possível, tanto no treino quanto no sofá. Aqui você fica sabendo.
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0: esqueça o IPTU e o condomínio. Um casal brasileiro decidiu que o melhor CEP é aquele que muda conforme a vontade do motorista. Eles transformaram um ônibus antigo em uma mansão sobre rodas totalmente autossuficiente, equipada com cozinha, dormitórios e painéis solares no teto para garantir energia mesmo no meio do nada. Mas o que realmente faz qualquer vizinho de estrada morrer de inveja é o quintal improvisado. O projeto conta com um deck externo e uma piscina, transformando cada parada estratégica em um resort particular. É o equilíbrio perfeito entre a liberdade da estrada e o luxo de casa com lazer, tudo isso movido a diesel e luz do sol.
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1: Atenção, cansou de cortar tomate e cereja um por um? Então, uma dica especial, pegue dois pratos, coloque os tomatinhos entre eles e pressione com a mão. Agora, passe a faca bem afiada no vão entre os pratos e pronto! Dezenas de tomatinhos cortados de uma só vez. A técnica é de chefe, com a rapidez que o seu dia a dia pede, né? Bom, fique ligadinho que sempre tem truques novos pra você que facilita o seu dia aqui no Coisas e Trecos.
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1: Ô, Magrão, ela me ligou.
2: Tô sabendo, tá querendo.

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7: Vem chegando uma dica brilhante na sua rádio favorita. Se você tá com o espelho sujo e o produto acabou, calma, o bicarbonato de sódio resolve e deixa tudo brilhando. Se não tiver, prepare 3 saquinhos de chá preto, coloque no borrifador e veja a mágica acontecer. É só aplicar, passar um paninho seco de microfibra e pronto. Transparência total, sem gastar quase nada. É um truque de mestre para deixar sua casa um espelho de limpeza.
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4: 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Cuide-se bem com essas dicas.
5: Gente, não basta cuidar do corpo. Emoções também intoxicam, viu? É, raiva, ressentimento, estresse, sobrecarregam o organismo. Criar uma dieta de pensamentos, ó que importante. É tão importante quanto a alimentação, viu? Práticas como meditação, respiração consciente e gratidão diária ajudam a limpar a mente e trazer equilíbrio. Pense nisso como um detox invisível, mas essencial. Cada pensamento positivo é como um nutriente para a alma.
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1: Essa daqui, ó. Vocês lembram dessa? Lembra dessa, Débora? Bora cantar comigo essa aqui, ó.

Essa aqui, todo mundo sabe essa. Ela tem um jeito lindo de olhar nos olhos.

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6: Gente, varie as frutas, pois cada cor traz um benefício. Vermelhas são antioxidantes, amarelas fortalecem a pele, roxas protegem o coração. Apostar na diversidade garante um detox completo e saboroso. É como pintar o prato com saúde, transformando cada refeição em uma explosão de nutrientes e vitalidade.
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8: Hoje é quinta-feira, 15 de outubro, dia do professor. E neste dia do professor, nossa homenagem vai para quem ensina os números e prepara nossas crianças para encarar a vida com sabedoria. A educação financeira na infância mostra o valor do esforço e a importância de administrar os recursos. Quando a criança recebe uma mesada, por exemplo, ela aprende a planejar seus gastos, economizar e esperar o momento certo para comprar aquilo que ela deseja. Essa lição de paciência e planejamento fortalece o aprendizado que vem da sala de aula. Nosso respeito aí a todos os mestres do saber. Parabéns aos professores que são a base de toda a nossa sociedade. Até mais.
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10: Use o alho como tempero funcional. O alho não é apenas tempero, ele é um ativador de enzimas que favorecem a limpeza interna. Cru ou refogado, fortalece o coração, ajuda no processo de desintoxicação. Incluir alho no preparo diário é como adicionar uma dose extra de proteção ao prato. Ele é simples, acessível e é poderoso.
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0: Apesar de muitas vezes serem complementos para um look e até funcionais para carregar os pertences, ela precisa também acompanhar o nosso estilo. Precisa conversar com o visual, expressar personalidade e fazer parte do contexto. Então, se você nunca reparou ou se você nunca se ligou na escolha desse acessório, comece a prestar atenção agora. Com certeza vai fazer muita diferença. Vai lhe trazer mais confiança e presença visual. Pegou o código? 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
5: Olá, chegando com History Day no dia 15 de outubro de 1815, Napoleão Bonaparte foi preso e exilado pelos britânicos na ilha de Santa Helena, na costa da África. O líder político francês passou os últimos 6 anos de sua vida confinado neste local. E em um dia como este, no ano de 1928, o lendário dirigível Zeppelin LZ-127 chegava aos Estados Unidos após realizar com sucesso o seu primeiro voo de longa distância. O percurso foi feito em 112 horas. E na última prova da temporada, sob o sol escaldante da África do Sul, em 15 de outubro de 1983, o brasileiro Nelson Piquet garantiu seu segundo título mundial de Fórmula 1 após a primeira conquista em 1981. Beijo, tchau.
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1: 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Vale dizer a temperatura: 19 graus.
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6: Bom dia, muito bom dia mesmo, ouvintes da Emoção. 90.1 FM de Arroio do Meio, amiga do Vale, tá chegando, eu trazendo a você o Faixa Policial. Vamos ver as ocorrências, as banquetes. Tudo isso que se passa no meio da bandidagem aqui na nossa região. Certamente navegaremos no crime praticamente em todo o estado. 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Bom dia, meu povo. Bom dia, diretor Celestino.
7: Bom dia, chefe.
6: O senhor tá bem? Dormiu bem, tudo tranquilo?
7: Graças a Deus.
6: Então, vamos largar com tudo?
7: Vamos lá.
6: Puxa o carro e derruba o velho do ônibus.
8: Malandro é

0: Vamos lá, vamos lá. A primeira ocorrência é, a notícia de mais um confronto lá numa dessas reservas indígenas, né? Esse confronto agora causou uma morte e ferimentos em duas pessoas. Continua a guerra dos indianos. A troca de tiros teria ocorrido, quando a Polícia Federal, a Polícia Brigada Militar e o Corpo de Bombeiros estavam monitorando a região. Um confronto, então, na terra indígena Votoro, deixou pelo menos um morto e dois feridos na manhã de ontem. O tiroteio aconteceu por volta das 5h30, bem ali no Cantar do Galo. Essa reserva está situada entre os municípios de Faxinalzinho e Benjamin Constant do Sul. A Brigada Militar levanta a hipótese de que esse confronto tenha sido motivado pela disputa interna lá do território, né? O homem que morreu era um indígena que, por enquanto, não teve seu nome divulgado. Recebeu ele dois disparos. Chegou até a ser levado a um hospital lá em Carazinho, né? Mas acabou não resistindo aos ferimentos e veio a morte. Um dos feridos, que não é indígena, foi conduzido ao Hospital Santa Terezinha em Erechim. Conforme as autoridades, seu estado de saúde é considerado estável. Ele trabalha como motorista naquela reserva. A terceira pessoa ferida é uma criança, que precisou de atendimento médico porque pisou em cacos de vidro que estavam espalhados no chão durante o conflito. De acordo com a Brigada Militar, novos disparos teriam ocorrido logo pela manhã. Porém, até às 18 horas não houve conhecimento da polícia de novos registros nem de novos feridos. Policiais militares, integrantes do Corpo de Bombeiros e agentes da Polícia Federal acompanham toda aquele que procola lá naquele local, né? Já sabemos que um dos elementos suspeitos que provocou todo esse terror já foi preso. É bom lembrar que lá na terra indígena Votoro vivem quase 1000 indígenas de etnias Caigangue e Guarani Nandeva. O território abrange 3000 hectares entre Benjamin Constant do Sul e Faxinalzinho. Briga então pelo território entre os indião de diversas pelagens, criam essas situações, tiroteio, mortos, feridos e tudo mais. Tá na hora de essas pessoas entenderem da necessidade de um entendimento. Evita feridas e melhora o sistema de vida. Vamos continuar, porque mataram um homem aí de 53 anos dentro de uma igreja ali em São Leopoldo, hein? A vítima foi abordada por dois homens nas proximidades de sua casa e forçada a entrar na igreja no bairro Arroio da Manteiga. Esse homem, então, 53 anos, morto a tiros na segunda-feira dentro de uma igreja do bairro Arroio da Manteiga de São Leopoldo. A vítima já foi identificada. Trata-se de Cláudio Roberto da Silva, atingido por 4 disparos no tórax, morreu ali naquele local. Conforme as informações preliminares, lá de São Leopoldo, dois homens teriam o abordado nas proximidades da sua casa e o obrigaram a entrar no imóvel. Já no interior, um dos suspeitos efetuou os disparos. Os dois bandidos fugiram logo em seguida a bordo de um veículo. Vizinhos acionaram a Brigada Militar, não é? Porque o homem estava praticamente morto naquele local. Os suspeitos teriam duas pessoas encapuçadas e teriam discutido com a vítima antes de efetuar os disparos. Gente, tudo isso aí se deu lá na rua Eva Moreira dos Santos. Após o crime, a polícia realizou levantamentos, iniciou investigações, tentando identificar os envolvidos e esclarecer o porquê de mais essa morte. Instituto Geral de Perícias foi chamado, fez os levantamentos necessários para dar uma sustentabilidade maior ao inquérito policial. Delegado Erickson Mota, da Delegacia de Homicídios de São Leopoldo, está com as investigações em andamento. Espera ele logo identificar os matadores e descobrir o porquê de tanta desgraça. Mais mortes. Homem morto e mais um ferido após confronto com a Brigada Militar na área de Tapes. A dupla estava em um carro sem placas e tentou fugir de uma abordagem policial na segunda-feira à noite. Resultado, um homem de 25 anos morreu pelo confronto. É, gente, confronto com a brigada, né? Um segundo suspeito de 22 anos foi preso e está, por enquanto, hospitalizado. Conforme a Polícia Civil, eram 21 horas, policiais militares foram verificar informações sobre um possível homicídio na região, quando tentaram abordar um Chevrolet Onix que transitava sem placa. Os dois ocupantes abandonaram o carro e fugiram a pé, mas mesmo assim atiraram contra os policiais que mandaram o caramelo de volta. Reagiram. O homem que foi atingido morreu. Por enquanto, a sua identidade não foi revelada. E segundo a polícia, os dois tinham antecedentes criminais. Nenhum policial ficou ferido. Foram apreendidos lá no local um revólver 38, uma pistola calibre 9mm, duas armas com numeração raspada. Também foi apreendido munições e o veículo que era utilizado pelos bandidos. As circunstâncias da morte vão ser apuradas pela Delegacia de Polícia de Itapes. A Polícia Civil lavrou auto de prisão em flagrante contra aquele que ficou ferido e que sobreviveu. Mas esse fato segue com fortes investigações. Um corpo foi localizado às margens da RS-115, em Gramado. Um casal que lá passava, no quilômetro 33, acabou abordando policiais rodoviários para alertar da existência do corpo. Corpo, então, localizado lá em Gramado, na segunda-feira, não é? Bem no quilômetro 33, por volta das 14h40. Segundo o comando da Polícia Rodoviária, um casal parou no local para pegar flores e logo depois abordou os policiais que estavam em patrulhamento, informando que lá naquele local onde eles teriam estado, existia um forte odor de algo em decomposição, não é? Voltaram e se depararam com um corpo. O corpo estava em uma área de mata. O local foi completamente isolado para atendimento da Polícia Civil e das equipes periciais. Por enquanto, o corpo não foi identificado. Caso em investigação pela Polícia Civil. Delegado de Gramado, delegado Ivanir Cagliari, diz que a estimativa é que esse corpo esteja no local há mais de 4 semanas. Polícia agora tenta identificar o morto. Olha, uma malandragem pura caiu do cavalo. Epa, desceu do petiço, malandragem. Homem tenta furtar 2 peças de picanha em um supermercado. Acabou preso ali no Vale do Rio Pardo. Ele não pegou a costelinha que é mais barato, malandragem, hein? Bom, suspeito escondeu os cortes de carne nas cuecas, mas foi interceptado pelos seguranças antes de deixar o estabelecimento comercial. Homem, ah, o maluco da cabeça, tarado por picanha, tentou furtar 2 picanhas no supermercado e foi preso, ó. Flagrante, hein? É, porque ele se adiantou nas mimosucas picanhotas. Que louco, hein? A ocorrência mobilizou a equipe da Brigada Militar, que foi acionada para atender tal situação. As informações foram registradas, os cortes da de carne, os cortes da picanha, estavam por dentro das calças, nas cuequijas, bem ali perto da saqueira. E ele queria fugir, comer picanhota já devidamente acalabresada. A movimentação foi percebida então pelos profissionais de segurança do supermercado, que conseguiram segurar o homem, né? E após a abordagem, policiais da ronda ostensiva, pertencente ao 23º Batalhão da Polícia Militar, estiveram no local, recuperaram as picanhotas, não é, que o homem queria levar, deram voz de prisão ao maluco e passaram com ele no hospital para atendimento médico preventivo e depois DPPA de Santa Cruz do Sul, onde a ocorrência foi apresentada para os devidos procedimentos legais. Posso assegurar que ele não comeu picanha. Sete horas 55 minutos. Falando em picanha, quem gosta de picanhota vai chegar agora nos estúdios da Emoção. Vem aí o meteorologista Cláudio Celestino com previsão do tempo.
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2: Bom dia, boa manhã para você sintonizado na programação Emoção FM, a sua amiga do Vale. Oferecimento aqui da previsão do tempo. 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
0: 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Que nós vamos fazer uma propaganda bem legal da sua empresa.
2: Isso aí, né? Vamos lá.
0: Ouviram? Vamos lá, gente.
2: Previsão do tempo aqui, temperatura neste momento 19 graus. O tempo segue instável no vale, a nebulosidade predomina na maior parte do dia. Ainda pode ocorrer pancadas de chuva com risco de temporais isolado, raios e rajadas de vento. As temperaturas permanecem amenas durante boa parte do dia. A mínima é de 15, a máxima é de 24 graus para hoje. Probabilidade de chuva é de 70%, ocorrendo será de 10 milímetros. Já para amanhã, sexta-feira, dia 16 de outubro, a mínima é de 14, a máxima é de 23 graus. No sábado, a mínima é de 11, a máxima é de 20 graus. No domingo, a mínima é de 8 e a máxima é de 20 graus. Na segunda, feira, a mínima é de 8, a máxima é de 18. Terça-feira, a mínima é de 8 e a máxima é de 25 graus. Na quarta-feira também fica nessa linha, dia 21 de outubro. É isso, temperatura neste momento 18 graus e meio.
0: Então tá, estamos de volta, vamos continuar com esse fandango aqui relacionado à criminalidade. Brigada Militar prende homem e aprende fuzil calibre 762 em Pinto Bandeira. Suspeito de 31 anos foi pego por posse ilegal de arma de fogo de uso restrito. Policiais também apreenderam com ele munições e uma luneta. A Brigada Militar apreendeu então esse abostalhado aí de 32 anos por posse de armas de fogo de uso restrito, no interior do município de Pinto Bandeira, nossa Serra Gaúcha, né? Durante essa ação realizada pelos policiais do 43 Batalhão de Polícia Militar, esse fuzil 762 foi encontrado com o Babas Bacuaes, mais 20 munições, luneta e tudo mais, né? O suspeito, então, foi apresentado na delegacia de polícia pelas devidas responsabilizações. Claro que armado de fuzil só pode ter sentado na graxa. O que tu ia fazer? Tu vai pra guerra, doidão? Ô, abobado. Vamos mais. 7:54. Aquela vítima que foi encontrada morta ali no Rio Carreiro, entre Guaporé e Vista Alegre do Prata, foi identificada. Trata-se de Ana Paula Dorigo Pizzuti, de 45 anos. Tinha sido localizada na segunda-feira pelos bombeiros, não é? Depois de algumas buscas realizadas naquela região. Ana Paula Dorigo Pizzuti, 45 anos. Ela estava lá no Rio Carreiro, divisa entre Guaporé e Vista Alegre do Prata, na nossa serra, né? O que que nós vamos fazer? Foi encontrada, a operação foi realizada pelo desaparecimento, aquela coisa toda. Ela estava presa a uma vegetação a cerca de 20 metros da margem do rio e aproximadamente 1 quilômetro da ponte que liga os dois municípios. Durante os trabalhos, os socorristas percorreram diferentes pontos do curso d'água na tentativa de localizar a mulher. A operação contou com a participação de equipes especializadas e apoio de outras forças de segurança. As buscas mobilizaram o 3º Poletão de Bombeiro de Guaporé, 7º Batalhão de Passo Fundo, a Brigada Militar e também Polícia Civil. Drones, inclusive, foram utilizados para auxiliar no reconhecimento de áreas de difícil acesso. Nas proximidades da ponte, havia sido encontrado um Honda Civic que pertencia à família de Ana Paula e que estava abandonado com seus objetos pessoais no interior. A Polícia Civil, sob a responsabilidade do delegado Tiago Lopes de Albuquerque, vai instaurar um inquérito para investigar as circunstâncias desta morte. Após a localização, o corpo foi encaminhado ao Departamento Médico Legal de Passo Fundo, passando por exame de necrópsia, a fim de determinar a causa da morte. Por enquanto, não está ainda bem esclarecida. Os resultados periciais e os resultados das investigações vão apontar. Trata-se então de uma mulher, eu vi as fotografias, mulher muito bonita, apareceu morta dentro do rio. Vamos lá. Pode ter sido suicídio, pode ter sido feminicídio, lá sei eu. Alguma coisa aconteceu e nós vamos apurar imediatamente. Tá. Trata-se então de uma mulher, eu vi as fotografias, mulher muito bonita, apareceu morta dentro do rio. Vamos lá. Pode ter sido suicídio, pode ter sido feminicídio, lá sei eu. Alguma

0: de um caminhão guindaste. A Polícia Civil está investigando as circunstâncias desta ocorrência. Sabemos que o homem tinha 57 anos, estava então dentro de um veículo submerso em Arroio Caçador de Nova Bassano. O automóvel é um Caoa Chery Tiggo 8. Estava nas proximidades da divisa com o município de Serafina Correia. Essa ocorrência mobilizou equipes de bombeiros militares de Veranópolis e que atenderam, claro, a situação, né? Os profissionais confirmaram que o veículo estava submerso, sendo necessário organizar uma operação para possibilitar sua retirada e verificar se havia ocupantes dentro do veículo. Devido às condições encontradas, foi solicitado apoio de um caminhão equipado com guindaste do tipo MUC, utilizado para içar o automóvel. Somente após a retirada do carro da água, os bombeiros conseguiram acessar seu interior, onde localizaram um homem morto. As causas que levaram o veículo a ficar submerso são desconhecidas, mas vão ser investigadas pela Polícia Civil, que agora é responsável por esclarecer as circunstâncias de mais esta morte. Até o momento das divulgações dessas informações, a identidade da vítima não havia sido informada, pelo menos oficialmente. Sete e cinquenta e oito, mais um babacá. Homem que ameaçou a própria mãe de morte ao ver a brigada chegar para fazer atendimento, tentou puxar a arma da cintura de um brigadiano ali em Rio Pardo. O caso aconteceu após populares e policiais tentarem controlar o maluco que tinha agredido sua mãe. Ele tem 22 anos e terminou o pego. Tomou-lhe pescoção, capoeira, rasteira, kung fu e uns cotovelaços. É, tudo isso ali em Rio Pardo. O cara tava tinhaque com a mami. É, deu uns empurrão na mami, deu uns bufete e tudo mais dentro da casa lá no bairro São Jorge. A guarnição foi acionada para atender tal violência doméstica, né? O acusado já tinha sido imobilizado por vizinhos quando a brigada chegou ao local, mas ele tava com a boca suja. Xingava a mãe, xingava os policiais, xingava todo mundo, né? Ameaçava os policiais militares que ia matar todo mundo. É, se os policiais algemassem ele, quando soltasse, ele ia matar todo mundo, ia se botar a mordida, ia morder o pescoço. Olha só, né? O cara, mesmo assim, na hora das algemas, ele tentou puxar o revólver da cintura de um policial militar, né? Se agarrou no revólver e queria, porque queria. Aí conseguiram contê-lo, pescoção pra lá, pescoção pra cá, cascudo, soco no meio da cabeça, aquela coisa toda, né? Mas ele não se entregava. O cara tava virado num cão chupando manga. Era o próprio demônio em forma de gente, né? Levado pra delegacia de polícia, prestou depoimento, ocorrência de violência doméstica registrada, e o caso agora vai permanecer em investigação na delegacia de polícia de Rio Pardo. Pretendem os médicos determinar o que fumou, o que cheirou, o que bebeu esse doidão, porque o cara tava virado num tinhaque. Que coisa de louco, né? Bem que merece ser preso, né? Deixa esse idiota aí na cela. Sete horas, 59 minutos e carqueirada. Nos preparamos para os comerciais da emoção. Temos agora que enaltecer as empresas que estão caminhando ao nosso lado, porque merece, são empresas que devem ser visitadas constantemente por todos os nossos compradores da região, não é? Que beleza e que maravilha. Vem aí os comerciais da emoção. 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
6: 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Largamos com tudo? Vem correndo, vem correndo! A próxima ocorrência que pinta aqui no pedaço, a Polícia Federal investigando esquema de comércio clandestino de veículos na fronteira do nosso estado com o Uruguai. A operação já cumpriu 5 mandados de busca e apreensão em Rio Grande, Jaguarão, Porto Alegre e Alvorada. Polícia Federal, então, meteu para frente 5 mandados de busca e apreensão nesses municípios do nosso estado, aprofundando as investigações sobre um grupo de meliantes que adquirem, transportam e comercializam clandestinamente veículos. Essas vendas todas na fronteira com o Uruguai, hein? As ordens judiciais já foram cumpridas, então, nas cidades que eu falei, não é? Lá em Rio Grande teve 2 mandados. Em Jaguarão, Porto Alegre e Alvorada, 1 em cada 1, né? Então, 5 mandados são as medidas cautelares diversas da prisão, né? A Polícia Federal, por enquanto, não está detalhando quais as restrições impostas, né? A investigação começou algumas prisões em flagrante em Jaguarão, que envolveu veículos com sinais identificadores todos adulterados, né? Os investigadores identificaram, então, essa estrutura criminosa voltada à obtenção de veículos furtados, principalmente de Porto Alegre, para depois serem vendidos ilicitamente região fronteiriça. Gente, os valores que eles vendiam eram valores super abaixo dos praticados no mercado. Ah, e aí quem compra sabe que não vai pagar aquele preço que estavam pagando por um veículo oriundo de legalidade. Só pode ser veículo furtado, roubado, etc e tal, né? E mesmo assim, os malandros, os espertalhão acabam comprando. Depois, quando pegam, aprendem os carros, fazem churumela. Ai, fui enganado, eu paguei. Claro, né? Valia 20, tu pagou 2. Tu quer o quê, ô cara pálida? Tem que sentar na graxa, né? A Polícia Federal tá babando atrás dessa gente. Tanto dos que estão vendendo, tanto dos que furtam e tanto daqueles que compram, que são bagaço igual aos ladrões. Sem a menor dúvida. Oito horas, 11 minutos. A próxima ocorrência. Polícia Civil apreendendo drogas, armas e também um homem que fazia tráfico em Soledade. Ação resultou na apreensão de 7 quilos de drogas. Também uma espingarda calibre 22, 3 balanças de precisão. A Polícia Civil, então, através da Draco de Soledade, apoiada pela delegacia policial comum de Soledade, mais a Brigada Militar, prenderam em flagrante, sim, esse homem de 34 anos, porque era traficante na área de Soledade. A bronca, a ação, o atraque se deu em uma casa no bairro expedicionário. Após, claro, os policiais fazerem monitoramento do local, porque já tinham indicativos de que ali se comercializava droga. Durante o trabalho, então, os policiais abordaram um maconheiro, que estava saindo da casa porque tinha ido comprar, né? É, tudo que é maconheiro é... Bom, deixa pra lá. Abordaram o maluco esse aí, ele tinha maconha e já abriu o bico que tinha comprado da casa, e aí os policiais fizeram o atraque. Lá dentro, 6 quilos de maconha, 722 gramas de cocaína, 156 gramas de crack, 52 gramas de êxtase e 24 gramas de haxixe. Também encontrado a arma, né? Uma espingarda calibre 22, balanças de precisão e tudo mais. O maluco da casa tomou-lhe um flagrantão que chegou a bater dente de nervoso. O material apreendido encaminhado para os procedimentos legais juntamente com bagaça. E enquanto isso, a polícia continua com as investigações em busca de outros participantes. Um deles, pelo menos, tá ali, ó, tremendo dentro do calabouço. Houve uma apreensão, me parece, de 7 ou 9 pistolas na BR-386, ali na área de Fontoura Xavier, né? Uma dessas pistolas, gente, pertencia à polícia argentina. A arma da polícia da província de Santa Fé tinha até ocorrência de roubo e também com ordem de apreensão. 9 pistolas, na realidade, foram apreendidas, escondidas em um carro na BR-386. Uma das pistolas era da Polícia Rodoviária Federal, né? É, lá da Argentina, né? E aí, o que que aconteceu? Os negros deram de mão na arma do policial lá, o policial acho que deu uma dormida dentro de um bar, não sei o que, tomaram a arma dele e a arma já apareceu no carro ali na região nossa aqui, vindo pro Rio Grande do Sul. Polícia, então, da província de Santa Fé, lá na Argentina, perdeu essa arma, hein? A arma foi constado já, tinha ocorrência, tinha todos os detalhes, roubada de um policial argentino, né? É, não foi informada a data de que aconteceu esse roubo lá no país vizinho. A arma estava aqui, ao todo, juntamente com essa apreensão, foram 9 pistolas, né? Estavam dentro de um Renault Clio preto emplacado em Parobé. O armamento estava escondido embaixo da estepe do veículo. 2 pistolas que foram presas são de fabricação argentina. As demais, todas brasileiras, de diferentes marcas. 2 dessas armas eram novas, enquanto as outras apresentavam sinais de uso. A numeração de uma delas era raspada. O motora, que estava no carro, 29 anos, afirmou aos policiais que faria as entregas das armas em Porto Alegre. Claro que tomou-lhe uma sacudida, levantaram a poeira do brim dele e o encaminharam para a Polícia Civil com as armas, com o veículo e tudo mais. Investigações agora têm um forte destino, né? Para tentar se descobrir de onde saíram todas essas armas que felizmente foram apreendidas. Ação da Força Tática do 30º Batalhão, na madrugada de quarta-feira, apreendeu drogas ali em Itapes. A Brigada Militar, então, através da equipe da Força Tática do 30 Batalhão, apreendeu uma grande quantidade de drogas lá em Itapes, bem no quilômetro 8 da RS-717. Os policiais tinham recebido informações sobre possível entrega de drogas naquela região. Os policiais então avistaram uma motocicleta com 2 tigueras, com 2 ocupantes. Quando tentaram realizar a abordagem, o passageiro jogou longe uma sacola e o condutor da moto impôs alta velocidade para fugir. Foram acompanhados. A motocicleta não foi mais localizada. O material então foi apreendido, entregue na DPPA de Camaquã para os procedimentos legais. Aproximadamente 3,50 kg de cocaína, 800 gramas de maconha e 951 porções também de cocaína prontas para o comércio. Tudo isso estava com esses meliantes que conseguiram ludibriar a polícia e fugir. Por enquanto. Mas estamos correndo nos seus garrões, maluco. Vão cair em cana e Se Deus quiser, vão tomar uns bangornaços. Oito horas 17 minutos. O Inhudo, que nem tamanduá a bandeira, foi preso. Ele enviava vídeos com armas para ameaçar uma delegada de polícia em Porto Alegre. Ele fazia referência à organização criminosa e o caso está sendo apurado com base na lei antifacção. Um homem, então, esse Inhudo, foi preso preventivamente pela Polícia Civil porque ele ameaçava uma delegada através das redes sociais. Fazia referências que pertencia a uma facção criminosa. Tudo para intimidar a policial lá em Porto Alegre. É, gente. Operação Linha Vermelha foi deflagrada no início da semana pela Delegacia de Repressão aos Crimes Cibernéticos. Tudo isso originado no registro da ocorrência que a delegada fez, já que recebia mensagem ameaçadora, porque ela publicou conteúdo em rede social informando prisões de droga e coisa desse tipo, né? Uma das mensagens que ela recebeu sugeria que ele, o bandido, conhecia a rotina da delegada e que ela estava sendo muito monitorada. Utilizou, então, um outro perfil na mesma plataforma para enviar um vídeo de visualização única. Nas imagens, aparecia uma arma e uma quantia em dinheiro. O material também continha um áudio com referências à união de traficantes locais para fortalecer facções criminosas que têm origem de dentro do sistema prisional. Todos esses dados telemáticos foram analisados, conseguiram identificar perfis utilizados nas ameaças, né? Segundo a Polícia Civil, o homem, esse preso, já tinha antecedentes por tráfico de drogas, ameaças, registro de violência contra agentes de segurança pública e também já era tornozeludo, usava tornozeleira eletrônica. Prisão preventiva dele, então, agora foi autorizada, mandato de busca e apreensão expedidos, não é? Agora vamos lá, né? Agora esse maluco aí vai sentar na grade. Perdeu o direito de estar na rua usando tornozeleira, vai ser, já foi recolhido ao sistema prisional e espero que permaneça lá por muito tempo, porque o Inhudo desse jeito tem que ter a unha cortada com navalha. Pra aprender a ser gente. Idiota, babaca, muquirana. Mais um morto em Canoas, mais um morto em Canoas pintando aqui. Mais um homem morto. Vítima, esse que foi morto, tinha antecedentes criminais. Estava morto lá no bairro Niterói. É mais ou menos 30 anos esse babaca aí, né? Que morreu em Canoas, região metropolitana. Atingido por disparos de arma de fogo. É, ele tinha estacionado um veículo na rua 1º de Maio, esperava algum encontro, alguma coisa desse tipo, né? Já era fichado, procurado, cheio de bronca, ex-presidiário e tudo mais. As circunstâncias e a motivação do crime são desconhecidas, mas certamente a sua atuação no mundo criminal o levou à morte com certeza absoluta. Investigações agora seguem a cargo da Delegacia de Homicídio e Proteção à Pessoa de Canoas, não é? A Brigada Militar, em vista disso, já reforçou o policiamento no referido bairro. Oito horas 20 minutos. É Cláudio Celestino de Almeida, o homem que sabe dançar, sabe pular, canta verso, toca gaita. Inclusive gaita de boca. Ele é bom de gaita de boca, que Deus o livre. Agência do Banco do Brasil foi arrombada e tem 3 armas furtadas em Porto Alegre. O homem teria esperado a porta fechar para quebrar uma parede e acessar a área interna do banco. A agência, então, do Banco do Brasil, arrombada na terça-feira à noite, no bairro Partenon, zona leste da capital. Durante essa ação, foram furtadas 3 armas pertencentes aos vigilantes do estabelecimento. Conforme as informações, um homem estava no interior da agência e quando a porta fechou automaticamente por volta das 20 horas, ele quebrou uma parede que dava acesso à área interna do banco, onde estavam os armamentos. O arrombamento foi foi identificado pela empresa de segurança através do sistema de vídeo monitoramento. Brigada Militar imediatamente acionada e policiais do 19º Batalhão, então, constataram que a parede estava toda quebrada. Essa agência fica na Avenida Bento Gonçalves. Até agora, não há informações sobre a identidade do quebrador de parede, nem sobre a localização das armas que foram furtadas. Imagens da segurança poderão auxiliar na reconstrução da dinâmica do crime e na identificação do arrombador. Ocorrência encaminhada para investigação policial e já em nota divulgada agora no dia de ontem, o Banco do Brasil informou que já adotou medidas para colaborar com as investigações. Além disso, a agência afetada ficou fechada durante toda a quarta-feira, sem atender a clientela, a não ser através do sistema, né? Então, gente, é o que aconteceu é isso aí, né? Um maluco ficou lá na área ali do banco, fechou automaticamente a porta no horário determinado, ele ficou lá dentro e aproveitou e começou a quebrar tudo. Quebrou, olha, parede, quebrou, deu-lhe cabeçada, chute, mordeu, fez o diabo. E aí entrou lá pra dentro, já foi pras gavetas do segurança, se apilou nas armas e depois largou na mão grande, rua fora, cheio de grau, com algumas armas, né? Tu tá com a tua carinha na visão direitinho, malandro. Tu tá na visão, hein? Os polícias vão te pegar. Tomara que te dê-lhe um laço, mas de arrancar a tua pele, pra te deixar de ser fia de uma mãe mesmo, né? Vamos lá, polícia correndo atrás. 8h22, última ocorrência de hoje, Celesta. Comerciantes da rodoviária de Porto Alegre reclamam de abordagens de pedintes e relatam furto. É muita gente pedindo coisas na rodoviária ali, pedindo dinheirinho, troquinho, comidinha, não sei o quê, pastelzinho, balinha de goma, cerveja. Gente pedindo, que não é fácil. E também alguns se aproveitam para fazer furtos, né? A equipe de vigias tinha sido reduzida em meio a um impasse sobre pagamentos entre a prestadora de serviço e a administradora da estação. Esses relatos correm em meio à redução, então, do efetivo de vigias, que foi confirmada pela Unisat, que é a empresa contratada para prestar o serviço pelo condomínio Estação Rodoviária Central, que é administrado pela empresa Vepo. Encarregado de um restaurante, o Passarinho, Leandro de Souza Alves, afirma que as abordagens de pessoas em situação de rua causam constrangimento a quem trabalha e quem circula por aqueles locais. É uma situação bem desagradável. Ele ressalta que são raros os episódios de violência, mas conta que duas semanas antes de fazer entrevista, de se manifestarem com a imprensa, já tinha ocorrido uma tentativa de furto no seu estabelecimento. Acrescenta que, claro, todo nota a diminuição das equipes de vigias, né? Que é, em horários teria que ter 5, 6 vigias, tinha um só. O cara não consegue dar conta de tudo que existe ali nas proximidades da rodoviária, né? Esse terminal rodoviário, nos últimos dias também, se intensificam a movimentação. Agora, vamos lá, a empresa diz que está prometendo colocar mais pessoas lá para fazer segurança, a Brigada Militar vai dar apoio, a Polícia Civil está colocando agentes também para fazer os seus levantamentos técnicos e algumas investigações e essa coisa toda, para que o povo que necessite fazer viagem, que necessite chegar de viagem e que usam a rodoviária, tenham um pouco, não muita, mas um pouco de tranquilidade, porque eita gentinha bagaça naquelas imediações. Dá o lado, gente, dá o lado.
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6: Chegamos ao final do Faixa Policial de hoje. Muito obrigado, queridos amigos, queridas amigas, pela sua sintonia. 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Aí vem ele, o galo da emoção. Ainda bem que esse galo tem puleiros bem longe daqui de Arroio do Meio, né? Ele tá lá pro Progresso. Eu chamo Diego Ferla, com a sua gaita, com as suas emoções e com suas alegrias. Diegão, toca pra frente, Diegão. E aqui eu e o Gordinho Mimoso vamos vazar, porque vai entrar Maninho e toda a sua seita envolvida em paixão, amor e etc e tal. Aí vem ele com as suas músicas de Amado Batista. Vem, Maninho, é tua hora. Uau. Vamos ver quem tá com a gente aí, Claudinho. Então vamos ver aqui, deixa eu abrir o bagulho aqui. Aqui na manhã do ganso. Muito bem, muito bem. Fala, meu amigo, meu camarada Adrianão da Rosa. Fala, Adriano. Olha a tia Zilé, gente. Tia Zilé, a minha querida amiga Adriane Amorim. Que alegria você na emoção, Adriane. Assim como a minha querida Luz Ziegel, o Alcindo Gregory, Alice Klein. Bom dia, bom dia, bom dia. Olha o Dudu Brux, seu gente. A Marli Chaves. Sérgio Roberto Silva. Galo, galo velho. Olha aí, Clina Edson. Rosemary Passe. Zéio Rogério Cordeiro. Elias Silva da Silva. É, ele é de Pouso Novo. Ele faz questão de salientar que é de Pouso Novo. Que alegria você aqui na emoção, hein? Minha amiga Lourdes Rockenbach. Também a Marlice Brioni Becker. Flávio Schoser, atenção, atenção, Rosemary com Áustria, com seu imenso sorriso aqui na emoção. Olha a Liane Graff, a Lourita Chiesa, Ana Dalva Albert, Rosane Gibler, José Vilmar, Elmar Teves. Depois do Elmar Teves, eu estou vendo aqui a minha querida amiga Odete Larsen, assim como a Sueli Ferrari, Gillette Tim. E olha o Sérgio Pérez aí, gente. É, o Face excluiu a minha pergunta. Me passa teu Whats, amigão. Olha, o Sérgio Pérez quer meu Whats, quer fazer uma pergunta pra mim. Tá bom, depois eu vou mandar pra ti, tá certo? Fica frio aí, fica frio. Rádio Emoção, então, nos despedindo de todos, dizendo que Dadá e Fifi também estão presentes.
2: Ele só pediu a rodoviária lá.
6: Ah, a rodoviária que tá cheia de gentalha é Porto Alegre, parceiro. É Porto Alegre. Apesar que, olha, na maioria das rodoviárias tem gentalha, mas Porto Alegre é, chega a cair das janelas aquele povo. Mas vamos nessa então. Tudo bem, larguei com tudo. Vamos embora, porque amanhã, certamente, tem mais.
2: Isso aí.
6: Muito obrigado a todos vocês. Larguei com tudo e não esqueçam que o facão continua afincado no toco.
2: E a vida,
6: Mas a vida de nós todos, dos nossos ouvintes, nossa, granistas de Colorado, do Claudinho, das nossas belas jovens que trabalham aqui na emoção, doce, doce como mel.
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1: É amiga do Vale e a hora 9:27.
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1: Tempo ainda nublado na nossa região e a temperatura marcando 19 graus.
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4 minutinhos faltando para as 9, 19,5 graus, uma excelente manhã para todos. Tempo ainda nublado, né? Deve chegar a 23 graus hoje, quinta-feira, dia 15 de outubro. Ótima manhã para todos. Metade do mês tá aí, hein? 23 faltando para as 9. Manda aí o seu recadinho para mim no 999709010. Lembrando, tá valendo a promoção aí do carrinho premiado que já é um sucesso. E eu tô esperando o seu recadinho para participar aqui na nossa manhã da Amiga do Vale. Oi, bom dia, Marinês do Santos Fonseca. Promoção do Praça Super Atacado, carrinho premiado. Lirce Klein, excelente quinta-feira, abençoada para todos nós, maninho. Que assim seja, né? Um beijão, Lirce. Olarias em Lajeado, um grande abraço. Participando aqui da promoção, né? A Lirce Klein de Olarias Lajeado, carrinho premiado. Oi, Zilé. Tudo bem, minha amiga Zilé? Excelente manhã, maninho. Ótima quinta-feira para todos nós. Que assim seja, né, Zilé? Um beijão e obrigado pela companhia. Charles Edu em Estrela. Alô, meu amigo Charles, tudo certo? César Luiz Satkam, Arione Marcel Renner, o Vitor, Charles Edu, César Luiz, todos na promoção do carrinho premiado, boa sorte. O Adriano Severo da Rosa em Bom Retiro do Sul, eu quero participar da promoção do carrinho premiado, valeu, Adriano. Alô, Bom Retiro. Angélica Moura de Lajeado, Cláudia Bruxel, Braço Super Atacado, Emerson de Oliveira Camini em Lajeado São Bento, a Venilda e o Valdir Antônio Camini também na promoção, tudo certo? Oi, Catiúcia Lenhard de Lajeado, promoção aí do carrinho premiado, boa sorte e uma excelente

0: segundo carrinho premiado, Daisy Joana Simpson, Cláudia, Suzana Oliveira de Moura em Cruzeiro do Sul também participando. Coloca o nomezinho completo aí, serão dois ganhadores, cada um vai levar um carrinho completo de compras do Praça Super Atacado. R$1.000 em compras. Quer faturar esse presentão?
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0: É sucesso da Yasmin Diniz, na manhã da nossa emoção. Recebemos presente aqui hoje cedo, né? A Rosemary Passe lá de Estrela, o maridão vieram passar aqui a Rui do Meio, né? E aí trouxeram presente, um bolinho delicioso pra nós aqui da Rádio Emoção. Obrigado, Rose. Todo o pessoal de Estrela, 9:15. Oi, Adriane Amorim, tudo bem? Boa quinta-feira pra todos vocês aí da rádio. Me põe na promoção no carrinho premiado. Valeu, Adriane Maria de Amorim, Moinhos d'Água em Lajeado. Eu quero ouvir a música Conexão do Henrique e Juliano, claro, linda essa, né? Bom dia, Maninho, tudo bem? Aqui é o Veloso de Lajeado, na obra, no Floresta. Tudo certo? Queria pedir a música aí pro Laércio. Tá nervoso, é mesmo? Ô, Laércio, relaxa aí. A bitoneira tá dando problema pra ele. Diz pra ele se acalmar que o patrão vai comprar outra. Olha aí, Laércio, é. Em breve chega novidades aí. O Betinho, fala pro Betinho pagar uma carne amanhã, que é sexta-feira, né? Dia do Pix, dia do churras. Ô, Betinho, já se prepara aí, né? Separa uma parte do Pix que a galera quer saber do churras, né? A carne na sexta-feira. Valeu, rapaziada. Alô, Veloso, toda a turma da obra, um abraço. Alan Link de Arroio do Meio, põe na promoção do carrinho premiado. Tudo certo. Cláudia Vatcher de Lajeado, coloca nós na promoção do carrinho premiado. Bora trabalhar, maninho. Manda música pra nós aqui. Pessoal do Mr. Dog em Lajeado. Valeu, Cláudia. Beijão. Ótima manhã. Maurício Eca, do bairro Igrejinha, em Lajeado. Lir Ciclan, também na companhia. Alô, Fazenda Vila Nova. Atamires, em Fazenda Vila Nova, trabalhando e tomando um belíssimo chimarrão. Recebemos aqui um presente maravilhoso da Rosemary, né? De Estrela. Ela e o maridão trouxeram um bolo delicioso pra gente. A galera tá compartilhando aqui, fazendo um selfie já.
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2: Olá, chegando na sua quinta-feira com mais uma edição de Meu Amigo Pet. É, meus queridos, depois da pandemia, a busca por creches caninas virou necessidade para tutores que voltaram ao trabalho presencial. Nesses espaços, os cães queimam energia com exercícios e joguinhos mentais que evitam a obesidade e o estresse. A convivência diária com outros animais diminui a agressividade e o medo de barulhos. Essa rotina acompanhada combate a ansiedade de separação e acaba com a destruição de móveis em casa. O serviço virou o principal aliado de saúde física e mental dos pets nas grandes cidades.
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0: Meu filho, na nossa emoção, manhã e tempo nublado, 8 faltando pras 9. Olha aí, quem apareceu na área, ele tá de volta. É o melhor operador de retroescavadeira do Vale do Taquari. Se precisar, é, ele faz espacato com retroescavadeira. É, tá precisando um trabalho aí? Esse aí não tem tempo ruim, não, hein? Bom dia, tá, Ronaldo, maninho. Tudo certo? Como é que tá?
1: Bom dia, maninho.
0: Opa!
1: Adivinha quem é que voltou pra área, pra região?
0: Ele, né?
1: Hoje eu pago o almoço aí pra ti, maninho, posso ficar tranquilo.
0: Ah, rapaz.
1: Tamo junto, meu galo velho, toca uma dupanda aí pra nós.
0: Claro.
1: Batendo ponte no Arroio do Meio.
0: Capricha aí, Ronaldo. Abraço, Ronaldo Silveira, na audiência. Rapaziada trabalhando nas máquinas, ligados na nossa programação. Oi, Loreci, tudo bem? Tô curtindo a melhor, maninho. Passando para desejar uma excelente quinta-feira. Se possível, toca a música Voarei com os atuais. É linda, né, Lore? Loreci no bairro Glória, sempre ligadinha na emoção. Tá na promoção do Praça Super Atacado. Oi, Iracicadori do Morro Leão e Arroio do Meio. Praça Super Atacado e Emoção. Tamires, em Fazenda Vila Nova, um belíssimo chimarrão. Bom trabalho, Tamires. Tá participando aí da promoção do carrinho premiado. Pra promoção tem que colocar o sobrenome junto na frase ali, né? Fazenda Vila Nova e tudo certinho, né? Quero ouvir a bala alojada do Gustavo Lima. Tá bom, Tamires. Um beijão e uma excelente manhã. Ô, maninho, aqui só no gesso, em Taquari. Esperando o Pix. É, amanhã a galera tá pelo Pix aí, pelo sextou. Estamos aqui grudado na emoção, que maravilha. Alô, Alex Brandão, grande abraço, meu amigo Alex, tá sintonia lá em Taquari, no gesso, ouvindo, amiga do Vale, ei, coisa boa. Quero participar aí, né? Toca uma do Rainha Musical. Obrigado pelo carinho de vocês aí. Valeu, Alex. Alex Brandão em Taquari, trabalhando no gesso e só pelo sextou e pelo Pix. Cláudia Bruxil de Arrui do Meio na promoção, Cláudia, tudo certo. Jennifer da Rosa da Silva de Lajeado, a promoção no Praça Super Atacado, certinho. Adriane Amorim ligadinho, Veloso, a rapaziada trabalhando, bom dia. Coloca a música pra nós aí, maninho. É, promoção do carrinho premiado, Alcido Clã de Lajeado Olarias, tá na promoção, Alcido.
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0: Dia. Coloca a música pra nós aí, maninho. É, promoção do carrinho premiado, Alcido Clã de Lajeado Olarias. Tá na promoção, Alcido.
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0: Lindo sucesso na manhã da emoção. Oi, mãe, bom dia. Dona Noêmia, ligadinha no Universitário em Lajeado. Oi, Cati, beijão, bom trabalho.
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0: Amiga do Vale, a hora? 9:01.
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4: Temperatura marcando 20 graus.
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1: Chegando os primeiros presságios da manhã, você de Áries, Touro e Gêmeos.
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3: Olá, uma ótima quinta-feira para você. Sou Luana de Oliveira. Vamos começando o nosso horóscopo nesse Dia dos Professores. Um abraço especial aos nossos mestres e já começo com Áries, Touro e Gêmeos.
2: Áries.
3: Ariano, sempre haverá alguma questão apropriada para construir remorsos. Porém, quando essa surgir em sua mente, será sábio perceber, guardar no arquivo, mas não se deter por tempo demais a ruminar ressentimentos inúteis. A cor para hoje é o roxo.
2: Touro.
3: Olá, Touro. Algumas palavras que as pessoas lhe endereçam podem tocar em nervos íntimos. Mas a questão não é essa. A questão é discernir se as pessoas fizeram isso intencionalmente ou se elas nem sabiam de seus prúridos. A cor para hoje é o azul.
2: Gêmeos.
3: Oi, Gêmeos. Há coisas que você percebe com muita clareza, enquanto para outras pessoas é um enigma indecifrável. Ao mesmo tempo, elas podem perceber detalhes que passam despercebidos por você. É hora de trocar experiências. A cor para hoje é o amarelo. Daqui a pouquinho, Câncer, Leão e Virgem.
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1: 9:03, tô te esperando aqui no nosso clube, na manhã da amiga do Vale. Hoje, quinta-feira, dia dos professores. Um beijão especial aos mestres, né? Professores que nos ouvem nesse momento. Parabéns pelo seu dia. Professores e professoras de toda a região que acompanham aqui a nossa amiga do Vale. Excelente manhã pra vocês, hein? 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
1: Já manda o teu recadinho e participa aqui na nossa manhã. Alcido Clã de Lajeado tá na promoção. Alcido, beijão pra Loreci no bairro Glória. Bom dia, Lore. Gilmar em Lajeado.
8: Bom dia, maninho.
1: Bom dia.
8: Aqui é o Gilmar, que vai de Baringa.
1: Tudo certo, Gilmar.
8: Queria pedir a música Linda Perigosa do São Paulo. A minha esposa Elane, meu filho Paulo, o Emerson, a Bruna, a Camille, a Maia, o Levi, pra todos os amigos que vocês da rádio. Valeu, moção.
1: Valeu, grande abraço. Tamires Amaral da Costa, de Fazenda Vila Nova, na promoção do carrinho premiado, tá participando. Noeli Terezinha Ritter Kuhn, faltou a cidade aqui, viu, Noeli? Coloca a cidade junto na frase, na mensagem. Oi, quero participar do carrinho premiado. Lourdes Rexigel, de Arroio do Meio. A Marli, ligadinha aqui, curtindo a emoção. Meu amigo Charles Edu, tô na escuta do maninho. Tão bom que o dia fica melhor ouvindo a emoção, né? O sorriso fica largo, o chimarrão tem mais sabor, o trânsito fica calmo e amanhã fica mais leve. Meu amigo Charles Edu, Sato também estrela, ouvindo Maninho na Emoção. Que coisa boa, valeu, Charles, grande abraço.
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1: Eduardo Costa no clube. Marley Simone, Lajeado na promoção. Bom dia, Marley.

0: ouvinte, na manhã da Amiga do Vale, 9:15. Bom dia, Noeli Ritter. É Noeli Terezinha Ritter com de Arroio do Meio na promoção no carrinho premiado. Bom dia, Valdecir Cardoso de Siqueira de Arroio do Meio. Coloca minha esposa, Gessi da Silva Imperatore, promoção do carrinho premiado. Boa sorte, ótima manhã pra vocês e obrigado pela sintonia. Oi, Terezinha.
1: Bom dia, maninha.
0: Bom dia.
1: Aqui é a Terezinha de Fazenda Vila Nova. Quero pedir uma música dos Atuais, oferecer pro Lucas, o Alair e o Eleandro, da obra. E que seja uma boa quinta-feira para nós todos.
0: Valeu, Terezinha, que assim seja, né? Alô, Fazenda Vila Nova. A galera da obra também, um grande abraço. Loreci no bairro Glória, beijão, Lori. Aqui na Escuta, maninho, em Quaraí. Alô, Patrick Irazabal, todo o pessoal de Quaraí. Obrigado pela audiência.

0: A amiga do Vale informando a hora. 9:20.
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0: no Festival da Primavera, que acontece nos dias 30 e 31 de outubro e 1º de novembro na Praça dos Pássaros. Uma programação que reúne apresentações musicais, atividades culturais, oficinas e atrações para diferentes públicos. O evento promete transformar a cidade Jardim em um espaço de celebração, convivência e valorização da cultura. Colinas encontra no Festival da Primavera uma oportunidade de destacar suas características e fortalecer o turismo regional. A iniciativa busca proporcionar experiências culturais à população e aos visitantes, incentivando a ocupação dos espaços públicos e movimentando o município. A programação do festival iniciou ainda no mês de outubro com o projeto Entre Bosques e Jardins, que transformou a Praça dos Pássaros em um cenário de apresentações teatrais.
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0: Manhã de tempo nublado ainda, o sol meio tímido e a temperatura 20 graus.
2: Agora! A maioria das pessoas corre de chinelo na mão ao avistar uma barata. O cientista filipino Christian Lucanas, de 31 anos, corre com uma lanterna para estudá-las. Conhecido como o Senhor das Baratas, ele é o único especialista do país nesse inseto e já descobriu nada menos que 15 novas espécies nas florestas das Filipinas. Lucanas admite que também tinha pavor de baratas quando era criança, mas hoje defende que elas são injustiçadas. Longe de serem apenas pragas de esgoto, as mais de 4.600 espécies conhecidas e as milhares que ele acredita que ainda vamos descobrir possuem papéis ecológicos fundamentais. Para evitar o climão em festas, ele costuma dizer apenas que trabalha em um museu. Mas na prática, ele é o maior advogado desses bichinhos que a evolução caprichou na resistência.
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4: Olá, de volta na programação, você de Câncer, Leão e Virgem.
1: Câncer.
4: Oi, Câncer, para você não se envolver impulsivamente em assuntos que depois não se mostrariam tão interessantes assim, procure ganhar tempo e agir tendo em mente poupar seu fôlego e seus recursos. Mais clareza para a percepção. A cor para hoje é o cinza.
1: Leão.
4: Olá, Leão, tudo em seu devido lugar e em seu tempo certo. Assim as coisas procederão da melhor maneira possível e com mínimos contratempos. Atue com serenidade a despeito de ser tentador perder a paciência e chutar o balde. A cor para hoje é o preto.
1: Virgem.
4: Oi, Virgem. Procure não se mortificar mentalmente com as questões que não andam dando muito certo, porque se der início a esse processo será muito difícil deter e o resultado vai ser de você chegar ao final do dia com exaustão. A cor para hoje é o branco. Já, Libra, Escorpião e Sagitário.
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0: 9:26, 20 graus e meio, deve chegar aos 23 hoje, dia do professor. Parabéns a todos os professores pelo seu dia. 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Excelente manhã. Oi, Cláudia Vatir em Lajeado. Mandou um selfie aqui, ó. Copo da emoção na mão, personalizado. Pessoal trabalhando aí no Mr. Dog em Lajeado. Oi, Cláudia. Trabalhando com emoção, manda música pras gurias da terça, maninho. Manda o corpo e alma. Estamos só pela sexta-feira pra dançar. Ei, coisa boa. Valeu, Cláudia. Beijão pras gurias. Cê se preparando aí pra fazer aquele pezinho. Eduardo Brux e Odiolarias Lajeado na promoção. Tudo certo, carrinho premiado. Michele Barker em Santa Clara do Sul também. Boa sorte. Antônio Ronaldo Silva, da Silveira de Lajeado, no carrinho premiado. Valeu, Ronaldo. Grande abraço. Charles Edu na sintonia.
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Tá chegando o nosso top, 28 minutinhos faltando para as 10. Excelente manhã. Manda aí o teu recado, 999-70-90-10. Pede a tua música, manda o recadinho e participa aqui da nossa programação, tá bom? 999-70-90-10. Tem a promoção valendo do carrinho premiado.

0: informando pra você a hora. 22 para as 10.
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3: Olá, tudo bem? Uma excelente quinta. Hoje é dia dos professores. E neste dia do professor, a nossa homenagem especial vai para quem se dedica diariamente a ensinar e transformar vidas. Mas também aproveitamos a data para lembrar da extrema importância de cuidar da saúde da mente. Fique sempre atento aos sinais de alerta emitidos pelo seu próprio corpo no dia a dia, como alterações constantes no sono, perda ou excesso de apetite, cansaço físico extremo e isolamento nas relações sociais ou no ambiente de trabalho. O medo do julgamento alheio, a vergonha ou a rotina exaustiva das tarefas diárias nunca devem ser motivos para você ignorar o pedido de socorro do seu próprio organismo. A depressão é uma condição médica séria, complexa e bastante comum, mas que tem cura e tratamento altamente eficaz através da psicoterapia e do acompanhamento médico especializado. Priorizar o seu equilíbrio emocional é um ato de amor próprio, de coragem e de respeito absoluto com a sua história de vida. O cuidado com a mente transforma o seu cotidiano, renova suas energias e devolve a alegria de viver em sociedade. Cuide com muito carinho e atenção de quem dedica a vida a educar o nosso futuro. O nosso Papo Sério de hoje fica por aqui. Até o próximo.
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0: Tempo nublado na região, 20,5 graus.
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3: Chegando por aqui na melhor do seu rádio com mais uma edição do Barba, Cabelo e Bigode pra você. A bermuda é uma peça que traz uma vibe mais casual pro nosso visual, para dias mais quentes e ocasiões mais tranquilas. Para eventos comuns da nossa rotina, tipo um passeio no shopping, um churrasco com os amigos, um passeio no parque, orla da praia, um happy hour informal, a gente pode investir em materiais que acompanham tudo isso também. Exemplo do jeans, do moletom e também do tecido sintético. Pegou a dica, né? Então já sabe. Até a próxima dica.

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2: Olá, de volta na programação, agora você de Libra, Escorpião e Sagitário.
1: Libra.
2: Oi, Libra. É tentador lidar com as pessoas como se fossem peças do seu jogo. E é bastante normal esse comportamento. Todo mundo, em maior ou menor medida, o joga. Pode haver boas intenções para fazer isso. É a melhor hipótese. A cor para hoje é o vermelho.
1: Escorpião.
2: Oi, Escorpião. É bom prestar atenção aos detalhes, afinal é aí que residem os problemas, mas também as soluções. Só resta usar o discernimento para reconhecer quais detalhes seriam importantes e descartar os outros que só atrapalham. A cor para hoje é o vinho.
1: Sagitário.
2: Oi, Sagitário. Procure confirmar suas suspeitas investigando direito

0: hoje é o bege. Já já, Capricórnio, Aquário e Peixes.
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6: 17 minutinhos faltando para as 10. Uma excelente manhã, 20 graus e meio. Bom dia, quintou, né? Quinta-feira hoje, dia 15 de outubro, dia dos professores. Parabéns aos professores pelo seu dia. 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São FM. 15 minutinhos para as 10, 20 graus e meio. Ótima manhã. Nublado no Vale. Bom dia, Maninho. Caio Augusto Majolo, de Arroio do Meio, na promoção do carrinho premiado. Sueli Friedrich, de Arroio do Meio também. Meu amigo Cleomar, olha aí, já está com aquele chimarrão maravilhoso. Curtindo a Amiga do Vale. Excelente quinta-feira para todos os ouvintes, em especial aos professores, grandes mestres da vida, né? Meu amigo Cleomar, lá na Barbearia Silva,

0: promoção do carrinho premiado. Oi, quero participar do carrinho premiado. É a Marinês dos Santos Fonseca, Cláudia Vatcher ligadinha, Eduardo Bruxel em Lajado, Michele Barker na audiência na promoção também, Angélica Moura de Lajado, carrinho premiado.
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É a manhã da amiga do Vale, 6 faltando para as 10. Atenção, o pessoal tá pelas ruas. A nossa unidade móvel já está por aí. O Douglas está nas ruas e daqui a pouquinho tem Blitz premiada. Você pode ganhar um presentão na amiga do Vale, fica ligado, hein? Promoção carrinho premiado, Sérgio Roberto Hofstetter de Lajeado. Oi, gostaria de participar do carrinho premiado, Marinês dos Santos Fonseca. Oi, Maria Celene, beijão, ótima quinta-feira, bom dia. Obrigado pela companhia, Deise de Conventos em Lajeado. Toca pra mim música do Sétimo Sentido, claro, já rodo pra você aí. Tá tomando um belo de um mate, na companhia da sua cachorrinha, ouvindo a amiga do Vale. Valeu, Deise, alô, Convento.

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1: Olha aí, tem presente nas ruas. Fala, Douglas, bom dia.
2: Fala, maninho. Bom dia, bom dia, bom dia. Ouvintes da Emoção FM, tá rolando a nossa Blitz premiada hoje aqui em Rua do Meio, em frente ao Dália Supermercado. Estou esperando você com muitos brindes. Eu não tô sozinho, não. Ele, o cara mais querido da região, tá comigo aqui, né, Gabriel?
3: É isso aí. Olha só, Douglas, nossa Blitz premiada. 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
4: Bom dia, Douglas. E aí, bebê? Quintou, meu querido. Não é bem aquilo que a gente tava querendo, mas estamos quase lá. Partiu? Vamos. Então, bora, Pit Stop e também Blitz premiada.
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1: Temperatura 21 graus.
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3: Tá no ar o nosso Curiosidades. O azul do jeans não foi uma escolha à toa. Essa tonalidade semelhante ao azul violeta tornou-se padrão desde a patente de Levi Strauss. Ele percebeu que ao ser exposto à água quente, os corantes permeavam o tecido e se fixavam nas fibras, o que não ocorria quando o corante utilizado era o índigo. O corante aderia à parte externa das fibras e, em contato com a água quente, desapareceria gradualmente ao invés de penetrar mais no material. Ainda que fosse indesejável em peças de roupas mais delicadas, essa característica era bem vista nas calças jeans. Sabia dessa? Legal, né? Curiosidades de hoje fica por aqui. Até o próximo.
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2: E seguimos o nosso clube na manhã da Amiga do Vale, 10:05, 21 graus. A temperatura, nublado ainda, nada do sol. Ele não quer aparecer. Uma excelente manhã para todos ligados aqui na nossa programação. Já manda aí o teu recado, né? Agora 10:05. Manda um abraço pro povo participando aqui.
3: Você

0: Thomas, em Santa Clara. Promoção do carrinho premiado. Tudo bem? Quero participar do carrinho premiado. Cadê o nome? Tem que botar o nome completo. É a cidade aí, viu? É a Marisa, né? Marisa ligada com a gente aqui. Terezinha da Cruz. Bom dia, maninho. Quero homenagear os professores pelo seu dia. Verdade. Principalmente a minha filha, Viviane de Lima, que é professora e também faz aniversário hoje. Olha quanta festa. Parabéns, minha amiga. A Terezinha da Cruz de Lajeado. Dizer pra minha filha que eu amo demais ela e tenho muito orgulho. Parabéns então pra Viviane de Lima e a todos os professores pelo seu dia. Oi, Liane Gre, bom dia. Fabrício Rosaru de Lajeado na promoção do carrinho premiado. Monique Martinelli em Capitão na promoção do carrinho premiado. Ilse Baldi São Caetano Arroio do Meio. Oi, Elisete Scherer. Faltou a cidade aqui, Elisete. Na promoção do carrinho premiado tem que colocar a cidade junto, viu? Margarete Schuster, de Lajeado, bairro Conventos. Me põe na promoção. Maria Selene ligadinha, um beijão, uma excelente manhã. Deise de Conventos em Lajeado também na sintonia. Alô, Fazenda Vila Nova, Terezinha, ligada com a gente. Liane Greve de Forqueta Baixa, promoção do carrinho premiado. Tá tudo certinho, minha amiga. Bom dia.
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0: É a nossa amiga do Vale. Excelente manhã para todos. Oi, Cláudia Suzana de Oliveira. Quero participar da promoção do carrinho premiado. É de Cruzeiro do Sul. Abraço. Angélica Moura de Lajeado. Eduardo Bruxel na sintonia. Maninho, feliz dia dos professores. Vai ter show hoje na escola da Manu. Que legal. Ela levou o violão de surpresa para tocar para os professores. Que legal, hein, Dudu? Um abraço. A Manu já manda bem demais, né? Elisete Scherer de Fazenda Loma, Roca Salles, está na promoção e na audiência. Carrinho premiado, alô, Roca Salles. Marinês na audiência. Oi, Célia Patrícia de Farias e Lajeado. Jair Marcos de Lajeado também na audiência. Promoção carrinho premiado. Thiago Brembate de Venâncio Aires. Alô, Venâncio. Marisa Ternen Prediger de Colinas, está na promoção do carrinho premiado. Liane na sintonia. Obrigado pela audiência. Oi, Tânia em Santa Clara.
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0: Informando pra você a hora, 10:20.
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7: Olá, meus queridos, tudo bem? É quinta-feira, dia 15 de outubro. Um bom dia pra você. Hoje é dia dos professores, então aí vai um abraço bem apertado a todos os professores que nos acompanham aqui no programa. O Sinal Verde tá chegando, confira agora a dica de hoje. Neste dia do professor, nossa homenagem vai para quem ensina com dedicação e nos lembra que educar também é proteger. 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Seja bebê conforto, cadeirinha ou assento de elevação, escolha sempre o modelo adequado para a idade e peso da criança, conferindo o selo de certificação de segurança. A parceria entre educação e responsabilidade no trânsito salva vidas. Nossos parabéns a todos os mestres.
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0: Emoção, amiga do Vale, informando a temperatura: 21 graus.
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9: 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Cuide-se bem com essas dicas.
10: Cebola, cenoura, brócolis e beterraba contêm antioxidantes e enxofre que favorecem a eliminação de resíduos químicos. Comer esses alimentos crus preserva nutrientes e dá crocância às refeições. Uma salada colorida no almoço não é apenas acompanhamento, é um banho interno para o organismo que ajuda a manter a pele mais bonita, intestino ativo e energia constante. Pega a dica.
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11: Olá, de volta na nossa programação, você de Capricórnio, Aquário e Peixes.
9: Capricórnio.
11: Oi, Capricórnio. Todos esses murmúrios que você fica sabendo, não apenas ao seu respeito, como também em relação aos assuntos em andamento, precisam ser tratados com a maior sabedoria possível, sem tomar decisões sobre esses. A cor para hoje é o laranja. A

0: para o contrário. Assim, com coração mais sereno, as tantas coisas se tornarão poucas. A cor para hoje é o violeta.
1: Peixes.
0: Oi, peixes. Se as ideias não encaixam na realidade prática ou são impraticáveis e você precisa deixar de lado, ou é uma questão de tempo e de amadurecimento para que as ideias encontrem o momento de encaixar direito. A cor para hoje é o verde. Galerinha, obrigada pela companhia. Super beijo e até a próxima. Tchau.
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4: Bem-vindo ao nosso clube na Amiga do Vale, 10h26. Excelente manhã. Tá nublado ainda na região. Temperatura de 21 graus. Manda o teu recado 999-70-9010 ou me liga no 37-6-1290. Tem a nossa Blitz premiada acontecendo em frente ao Dália Supermercados em Arroio do Meio. Douglas e toda a turma esperando você. Vai lá garantir o teu presentão, hein?
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4: Michele Barker em Santa Clara do Sul, ligadinha na Emoção. Valeu, Michele.

0: Seca. Tá bom, Cláudia de Cruzeiro do Sul, ouvindo a amiga do Vale, tá na promoção. Angélica de Moura, Eduardo Brooks, seu Elisete, de Fazenda Vila Nova. Abraço, pessoal de Fazenda Loma. Roca Salles também na audiência.
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0: Simone Mendes.

Champion na programação da Amiga do Vale. Bom dia! Aproveita para mandar teu recadinho. Jairo Luiz da Silva de Carabal, Teutônia. Promoção do Praz, pedindo música A Estrelinha para a esposa Marlene e para os amigos. Valeu, Jairo! Bom dia! Cláudia Suzana, ligadinha aqui participando. Cláudia Bruxel na promoção do Praz. Angélica também na sintonia. Michele curtindo Amiga do Vale. Manda aí o teu recado: 999-70-90-10. E já pede o seu sucesso, né? Participando aqui da nossa programação. Excelente manhã pra todos e obrigado pela sintonia. Alô, Jairo!

0: Informando pra você a hora, 19:11.
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0: Há 28 dias do início da Expovale Construmóvel 2026, já há a participação confirmada de 82 municípios de 18 regiões do Rio Grande do Sul na Avenida do Turismo, um dos espaços de destaque dessa edição.
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0: O número representa aproximadamente 16% das 497 cidades gaúchas e supera a expectativa inicial de organizadores. A feira ocorre de 12 a 15 e 18 a 22 de novembro no Parque do Imigrante em Lajeado, com foco na geração de negócios, valorização do turismo e a integração regional.
3: 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Se liga na dica. Barba, cabelo e bigode.
4: Oi, como é que você tá? Tá chegando por aqui mais uma dica exclusiva do Barba, Cabelo e Bigode só pra você. Se liga aí. A bermuda masculina é certeira e a dica de hoje é referente ao comprimento ideal dela. Falando de maneira global, a linha dos joelhos ou a 2 ou 3 dedos acima. É um ponto de referência sensacional para o comprimento da bermuda, viu? Essa referência da linha dos joelhos é um excelente ponto que equilibra todos os tipos de corpos masculinos, seja você alto, baixo, magro, gordo, forte, pois é, uma medida que não vai achatar suas pernas, vão alongar muito, viu? Você vai ter um visual aí mais balanceado pro seu corpo. Até a próxima dica.
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0: Tempo nublado, em Lajeado chove, segundo a nossa amiga Ivete, e a temperatura 21 graus.
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0: 15, voltando para as 11. Ótima manhã. Tá nublado. Temperatura em 21 graus. Maninho, junto contigo na nossa amiga do Vale. Já pede teu sucesso, manda o seu recadinho e participa aí na programação, né? Tem a promoção do carrinho premiado. Maninho, olha aí. Ah, sim, é verdade. É no dia 24, lá na semana que vem, né, maninho? Você vai estar no La Barca em Paverama. Eu gosto muito de ir lá, coisa boa. Vamos nos encontrar lá então, né, Jairo? Grande abraço na semana que vem, né? Dia 24. Angélica Moura, ligadinha, curtindo a emoção, Lajeado na promoção. Oi, quero participar aí do carrinho premiado. Cristiano Becker, de Quadros, de Canamarro, Teutônia. Bota uma boa pra nós aí do Eduardo Costa. Claro, meu amigo, grande abraço pra todos. Promoção carrinho premiado pra Super Atacado. A Clarice de Castro de Estrela tá participando. Cláudia Bruxel também mandando seu recado. Capricha aí, 999709010. FM. 15 para as 11.
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Fernando Moreno e Rio Negro e Solimões, 3 faltando pras 11. Oi, Rosemary Passi. Bom dia, maninho. Eu quero participar do carrinho premiado. Beijão pra Rosemary. Aliás, agradecendo, né? Rosemary e o maridão que estiveram aqui e trouxeram um bolo de presente pra turma aqui da rádio. Valeu, Rosemary. Grande abraço e obrigado aí pela companhia. Alô, Estrela. O Jairo em Canabal Teutônio na audiência. Marisete Caminidan, tudo bem? Marisete Rui Barbosa, Dorival, Daniele, o Elemar, todos na promoção do carrinho premiado. Eduardo Bruxio de Olarias, Lajado, valeu, Dudu, grande abraço. Mandar um beijão pra nossa amiga ligada em Lajado com muita emoção. Oi, Vete, ligadinha, né? Ela e o Valdir na sintonia, pediu música aí pra gente do JM, valeu, Ivete. Um abração pra vocês em Lajado, chove, segundo a Ivete, tá chovendo em Lajado. Ayrton Soto, de Conventos, Lajado na sintonia. Tô fechando então com o sucesso que a nossa amiga Ivete pediu, o sucesso aí do vidro de perfume, né? Do JM. E depois vem o Paradão e as melhores. Tá chovendo em Lajado. Ayrton Soto, de Conventos, Lajado na sintonia. Tô fechando então com o sucesso que a nossa amiga Ivete pediu, o sucesso aí do

0: marcando pra você a hora 11:01.
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2: Segue nublado na região e a temperatura marcando nesse momento 21 graus.

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1: Chegou a vez delas, as melhores. 11,4, temperatura em 20,5 graus, deve chegar aos 23 hoje. Maninho, junto contigo, aqui na Amiga do Vale. 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Manhã de tempo estável na região, em alguns lugares chovendo, uma garoa. Em outras cidades ainda não chegou essa estabilidade, ou até mesmo, né? Em alguma parte de Lajeado tem garoa, estabilidade, outra parte não. E assim segue o dia, né? Tempo instável, a semana ainda deve ser assim. Amanhã máxima de 23, sabadão 20 graus de máxima e segue nublado pelo vale. Agradecendo o carinho de toda a região, né? O pessoal mandando recado aqui, Praz, Super Atacado, Alcido Clã de Olarias Lajeado, Valdir Camini, o Robertson dos Santos, a Jéssica e o Rafael na promoção do carrinho premiado. Loiva Schwarzer de Rui Barbosa também participando. Valeu, Loiva, bom dia. Ayrton Soto e Conventos Lajeado, carrinho premiado. Adriane Amorim participando. Marisa Rexigo de Carneiros Lajeado. Iraci Cadori, tudo bem, Iraci? Morro Leão e Arroio do Meio, tá na promoção, tudo certo. Um abraço e obrigado pela companhia.
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0: Confere a hora junto com a amiga do Vale. 11:20.
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4: Agora!
5: Lalit Patidar, um jovem indiano de 19 anos, decidiu que não deixaria uma condição genética raríssima ditar o seu destino. Ele é portador de hipertricose, a famosa síndrome do lobisomem, e tem 95% do rosto coberto por pelos. Hoje, ele é recordista do Guinness e transformou o que antes era motivo de bullying em uma carreira de sucesso como influenciador digital. Com mais de 260 mil seguidores, Lalit compartilha sua rotina e mostra que a vida com a síndrome não é simples. O excesso de pelos atrapalha a visão, a audição e até a alimentação. O jovem, que já chegou a levar pedradas na infância por ser considerado diferente, agora celebra o emprego dos sonhos na internet, provando que o empoderamento é a melhor resposta contra o preconceito.
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0: Tempo nublado e a temperatura 20 graus.
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3: 11:25, 20 graus e meio, nublado, hein? Hoje, dia 15 de outubro, os parabéns em especial a todos os professores pelo seu dia. Parabéns, dia do professor, os mestres, é, que proporcionaram tantas coisas maravilhosas aí pro nosso crescimento, né? Que legal. 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Um abraço pro Diogo e toda a equipe. Vou mandar um grande abraço pra Prof. Vera. Olha, outro dia a Prof. Vera estava me ouvindo no rádio, que legal, né? Lá da terceira série, na escola do Otília Correia de Lima, em Lajado, né? Quando eu fui aluno da Prof. Vera e outro dia ela me ouvia no rádio, que legal, né? Grande abraço a todos os professores aí do meu tempo, lá do Otília, do Érico Veríssimo, em Lajado, a todos os professores da região, né? Professores aí da Escola Bela Vista, onde a minha filha Agatha hoje estuda, e a todos os profs que estão ligados aí na nossa amiga do Vale, parabéns pelo seu dia. Alan Link de Arroio do Meio, promoção do Praz. Grande abraço e obrigado pela companhia. Boa sorte, carrinho premiado.
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3: A boiadeira Ana Castela.

0: informando pra você a hora. 20 pro meio-dia.
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0: Tempo nublado e a temperatura 20 graus e meio.
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3: Nada é permanente. Olhe para trás e veja o quanto você mudou em apenas um ano. Planos novos surgiram e medos antigos ficaram pelo caminho, provando que na vida a única constante é a mudança. Celebre quem você se tornou e prepare-se para o que o futuro reserva.
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0: 15 pro meio-dia. Seguimos com as melhores o nosso Paradão, Paradão de Newscar. 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Miromi Tintas, RS Pneus e Newscar. 14 para o meio-dia, 20 graus e meio. Excelente manhã. Marisete Caminidan de Rui Barbosa. Promoção Dália da, tá participando aqui com a gente, né, Marisete? Um abraço para todos aí. Obrigado pela companhia. Angélica Moura, ligadinha na promoção também. Valeu, Angélica. Carrinho premiado com emoção. Alan Link na sintonia. Lirce. O Valdir Camini, Loiva Schwarzer, Ayrton Soto. Manda pra mim, 999-70-90-10.
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0: Diego e Victor Hugo.

0: A nossa amiga do Vale, 8 pro meio-dia. Adriane Maria de Amorim, promoção no carrinho premiado. Marisete, Angélica, Alan Link de Arroio do Meio, Lirce, todos sintonizados, boa sorte. Tô indo. À 1 da tarde tem Cláudio Almeida. 5 da tarde o batidão é com Douglas Sen. Amanhã a gente se encontra depois do Mano Delega no Clube do Ouvinte. Vou fechar aqui com Jean, Giovanni, Bruno e Marrone. Depois João Bosco, Vinícius, Hugo e Guilherme. E tem horário político. Juízo, meu povo!
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2: De volta na sua, tá no ar, fique sabendo. E atenção, as redes sociais criaram um tribunal invisível, onde a nossa autoestima é julgada por curtidas e comentários. O que começou como uma diversão virou uma busca incessante por validação digital, em que os números e métricas definem se o nosso dia será bom ou ruim. O alerta é que esse ciclo vira uma prisão emocional. Quando passamos o dia comparando nossos bastidores,

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2: Oi, de volta na sua rádio, na sua programação. Sabe aquela dor de cabeça chata que teima em aparecer toda hora? Ficar engolindo analgésico por conta própria não resolve o problema, viu? Preste atenção. Especialistas alertam que esse incômodo constante pode ser o seu corpo avisando sobre pressão alta, ansiedade, problemas de visão ou enxaqueca. Em algumas situações, a dor persistente também esconde doenças reumatológicas ou condições neurológicas que exigem cuidado. Por isso, se a cabeça não para de latejar, o melhor caminho é procurar um médico e investigar a causa de verdade.

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0: Informe do município de Travesseiro.
1: Saúde promove encontros com grupos nas comunidades. A Secretaria Municipal da Saúde realizou durante o último mês encontros com grupos de saúde nas comunidades, com foco na prevenção de doenças e na promoção de hábitos saudáveis. 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
4: Fala pessoal, tudo no ar o Curiosidades de hoje. Se você acha que o universo é uma barulheira só, prepare-se para o silêncio absoluto. Como o som precisa de um meio como o ar ou a água para se propagar, o vácuo do espaço é completamente mudo. Esqueça as explosões barulhentas dos filmes de ficção científica. Lá em cima, ninguém consegue ouvir nada. É uma imensidão de paz e quietude que a gente mal consegue imaginar aqui na Terra. Olha, que coisa, não sei se vocês queriam isso tudo não, né? Esse silêncio todo, vocês queriam? Muito obrigado pela audiência e até o nosso próximo Curiosidades. Valeu!
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0: Vale uma boa tarde pra você. 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E a hora certa. 1:03.
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0: É a sua, é a nossa Emoção FM, a temperatura 21 graus.

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1: Olá, chegando com History Day no dia 15 de outubro de 1815, Napoleão Bonaparte foi preso e exilado pelos britânicos na ilha de Santa Helena, na costa da África. O líder político francês passou os últimos 6 anos de sua vida confinado neste local. E em um dia como este, no ano de 1928, o lendário dirigível Zeppelin LZ-127 chegava aos Estados Unidos após realizar com sucesso o seu primeiro voo de longa distância. O percurso foi feito em 112 horas. E na última prova da temporada, sob o sol escaldante da África do Sul, em 15 de outubro de 1983, o brasileiro Nelson Piquet garantiu seu segundo título mundial de Fórmula 1 após a primeira conquista em 1981. Beijo, tchau!
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1: Uou, essa é a sua Tarde dos Artistas na Emoção FM, a sua amiga do Vale. 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
1: E você já sabe como participar, né? 999-70-90-10. Pede seu som, manda seu abraço e fica ligadinho na sua, na nossa Emoção FM, amiga do Vale.
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0: Culpa, aqui na programação Emoção FM, a sua amiga do Vale. Ó, o Caio tá participando com a gente, já tá cadastrado. Adriana Morim também, bairro Moinhos d'Água, valeu. Ótima quarta-feira, sim, pra todos nós, aviãozinho. Daqui a pouco a gente programa. Ó, Marinês dos Santos Fonseca tá participando com a gente. Uma ótima tarde pra você. Alô, Cláudia, aí na cidade de Cruzeiro do Sul, boa tarde.
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0: 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Boa tarde.
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0: 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Vamos acionar nosso garotinho Maninho. 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
7: Aqui você fica sabendo, de volta na sua rádio favorita. E atenção, o uso problemático das redes sociais aumenta sintomas depressivos em adolescentes, especialmente antes dos 16 anos. Um estudo da Universidade Miguel Hernández, na Espanha, revelou que esse impacto negativo diminui conforme o jovem envelhece e ganha maturidade. A pesquisa acompanhou mais de 2.000 estudantes por um ano para entender como o comportamento digital afeta a mente. Esse estudo acende um alerta sobre a vulnerabilidade emocional no início da adolescência. O equilíbrio no tempo de tela é crucial para proteger a saúde mental nessa fase de formação. Monitorar o uso é a melhor estratégia para evitar que a conexão digital vire isolamento emocional. Aqui você fica sabendo. Tchau, gente.
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0: sua amiga do Vale uma ótima tarde. 20 para as duas.
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7: Oi, gente, de volta com Fique Sabendo. Ó, atenção, sentir dor ao correr nem sempre é cansaço muscular. O culpado pode ser o seu tênis. O calçado é a ponte entre o corpo e o solo, sendo a primeira barreira para proteger os joelhos, quadris e coluna do impacto. Segundo especialistas do Hospital Sírio-Libanês, a escolha deve ser técnica e nunca baseada apenas na estética do modelo. Um tênis errado redistribui o peso de forma desequilibrada, sobrecarregando ossos e tendões a cada passada. Esse impacto acumulado limita o desempenho e abre portas para lesões sérias e crônicas a longo prazo. Investir no calçado correto é garantir que seu esqueleto suporte a carga sem sofrer danos desnecessários. Fique sabendo, fica por aqui. Amanhã a gente volta. Grande abraço e até lá.
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0: Ótima tarde pra você, ligado na Emoção FM, a sua amiga do Vale. 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
0: Uma ótima tarde pra você, sintonizado na programação Emoção FM, a sua amiga do Vale. Estou aqui com o presidente da Câmara de Vereadores de Arroio do Meio, Rodrigo Quinot, que a gente vai falar sobre a gestão aí e também a transparência e a eficiência e responsabilidade desse trabalho diante da comunidade de Arroio do Meio. Seja bem-vindo.
10: Boa tarde, Cláudio. Boa tarde, ouvintes da Rádio Emoção. Quero aproveitar também para parabenizar os professores pelo seu dia na data de hoje, em especial a minha esposa e a minha sogra, que escolheram essa profissão muito bonita.
0: Que maravilha, cara. Tu lembra de algum professor, vamos sair fora do nosso cronograma aqui, de algum professor que te marcou e disse, ó, vai ser assim a tua vida?
10: Tive vários, tenho contato com vários.
0: Olha
10: também.
0: Aí.
10: Incomodei bastante eles quando tive a oportunidade na escola e hoje tenho uma boa relação com vários, sou muito grato a muita coisa que eu aprendi com eles.
0: Olha aí, então vamos falar sobre a gestão, sobre esse trabalho e a eficiência da Câmara de Vereadores de Arroio do Meio ao longo desse ano de 2026.
10: Isso aí, a gente trabalha sempre com um objetivo de ter uma responsabilidade com as finanças da Sim. Câmara, né? não é algo exclusivo do meu mandato como presidente, mas é algo que já vem dos presidentes anteriores.
0: Muito bom.
10: De trabalhar com o mínimo recurso possível para manter as atividades acontecendo da melhor forma, uhum. né? Uma estrutura enxuta, talvez uma, em percentual, uma das câmaras mais enxutas que a gente tem.
0: Sim.
10: Então a gente tem a parceria com os demais vereadores também, esse entendimento, e a gente pode fazer um bom trabalho gastando pouco para que o recurso seja aplicado onde ele precisa ser aplicado.
0: E daí isso traz mais benefício à comunidade de Arroio do Meio, né?
10: Exato, a gente entende que o recurso ele não tem que estar na Câmara de Vereadores, ele tem que estar no Executivo, que é onde vai se transformar em projetos, em obras que de fato vão atender a comunidade.
0: E tu poderia explicar para nós, assim, qual seria essa parte importante da economia para trazer mais benefícios para a comunidade de Arroio do Meio em percentual? Pode falar se esse percentual que auxilia na comunidade?
10: Bom, a Câmara de Vereadores, em geral, em todas as cidades, ela pode usar para sua subsistência até 7% do orçamento do município.
0: Sim.
10: Arroio do Meio utiliza em torno de 1%.
0: Então, olha aí.
10: São 6% a mais que o município tem de orçamento para executar obras, para investir na saúde, na educação. E a Câmara de Vereadores de Arroio do Meio tem esse histórico, como eu disse, não é algo exclusivo deste ano, deste mandato.
0: Sim.
10: Os presidentes anteriores também tiveram esse entendimento. Então é uma estrutura enxuta que usa muito da estrutura do executivo também, até o espaço físico, ele fica dentro da prefeitura.
0: Sim.
10: A gente tem a parceria com diversos setores da prefeitura que prestam também o serviço para a Câmara de Vereadores. Isso tudo gera uma economia que no fim se reverte ali em mais recursos para o executivo poder utilizar.
0: E como tu tá na presidência agora, a Câmara de Vereadores não passa nenhuma dificuldade, ela trabalha nesse limite, mas tá tudo tranquilo.
10: Exato. A gente tem um servidor fixo, que é o diretor da casa, a gente tem assessoria jurídica, nós temos as transmissões, a gente tem o portal da transparência, Sim. o site, então são os gastos que a gente precisa ter para prestar o serviço e a transparência para a comunidade. Mas a gente entende que, no mais, a gente não tem por que ficar criando novos gastos, né? A gente consegue realizar o nosso trabalho, o nosso mandato com a estrutura que temos à disposição.
0: Pô, que bom. Então isso quer dizer que manter uma gestão controlada exige planejamento e responsabilidade. Isso a Câmara de Vereadores de Arroio do Meio vem, não só nesse ano, como você falou, né? Em outras gestões já vem trabalhando assim, né?
10: Exato, e isso também é reflexo de uma parceria entre todos os vereadores, Sim. um entendimento entre todos os vereadores, porque nós não temos diárias, por exemplo, como talvez a maioria das câmaras tenham. A gente tem esse entendimento, as nossas agendas geralmente são cumpridas com os nossos próprios recursos, né?
0: Sim.
10: Então as idas a Porto Alegre e tudo mais. Então esse entendimento coletivo de todos os vereadores é muito Sim. importante para que seja possível trabalhar dessa forma.
0: Hoje a casa tem quantos vereadores?
10: Nós somos 11 vereadores.
0: 11 vereadores. E para quem está nos ouvindo agora, que de repente não acompanha, ele pode acessar no YouTube, né?
10: Exato, nós temos a transmissão das sessões ao vivo pelo YouTube da Câmara de Vereadores de Arroio do Meio.
0: Tá bom. Ó, suas considerações finais. Eu acho que esse esclarecimento é bom para quem está nos ouvindo e para quem está ligando o rádio agora. Estamos falando aqui com o presidente da Câmara de Vereadores de Arroio do Meio, Rodrigo Quinot, né? Falando aí por essa porcentagem que sobra, boa parte dessa porcentagem, trabalha aí com o mínimo, né? Para auxiliar ainda mais em benefício à comunidade de Arroio do Meio.
10: Exato, a gente no meu mandato agora na presidência da Câmara, a gente segue um trabalho que vinha sendo feito já pelos presidentes anteriores, que é do princípio da economicidade, a gente trabalhar o mínimo de recursos que seja necessário para a subsistência e para a prestação dos serviços da Câmara de Vereadores. Então a gente entende que o recurso ele precisa estar no executivo, em quem de fato realiza os serviços para a comunidade, desde obras, saúde, educação e todas as outras áreas. Então, a nossa responsabilidade é trabalhar para que a gente consiga fazer o máximo de entrega para as pessoas possíveis. Então, com esse entendimento, a gente consome o mínimo possível de valores na Câmara para que a comunidade seja beneficiada no final.
0: Tá certo. Obrigado. Suas considerações finais e muito obrigado pela participação também.
10: Agradecer o espaço de sempre aqui da parceira Emoção. Mais um abraço especial para os professores.
0: Isso aí.
10: Meus professores, a todos do nosso município que prestam um trabalho tão importante, que formam todas as profissões.
0: É verdade.
10: E em especial a minha esposa e a minha sogra que escolheram essa profissão para seguir.
0: Coisa boa demais. Imagina um professor que te educou lá na primeira série, segunda e tal, e ele tá te ouvindo agora no rádio. E aí, presidente da Câmara de Vereadores de Arroio do Meio, parabéns.
10: Muito obrigado.
0: Valeu, ó, informação para você aqui sobre a Câmara de Vereadores de Arroio do Meio, responsabilidade, compromisso com a população de Arroio do Meio.
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11: Bora Rio de Janeiro.

0: 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Um minuto pras duas.
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0: Emoção FM, a sua amiga do Vale, a temperatura 21,5 graus. Boa tarde.
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0: Ótima tarde pra você. Você vai participando 999-70-9010. O Adriano da Rosa participando com a gente na promoção Carrinho Premiado. Loreci Rockenbach, Michele Barker também tá ligadinha aqui na programação. Marinês dos Santos, a Maria dos Santos, Maria dos Santos, manda novamente, tudo tem que estar na mesma mensagem, não pode ser separado assim, minha querida. Manda de novo cidade que você mora, promoção Carrinho Premiado pra Super e Atacado e também o seu nome, tudo na mesma mensagem. Boa sorte.
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1: Existe uma teoria que se chama 90-10, onde uma pessoa tem 90% daquilo que você procura em alguém.

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0: 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Uou, ótima tarde pra você, ligado na Emoção FM, ó, Cláudia Suzana participando com a gente, Leonardo de Boqueirão, boa tarde, meu garoto. Alan Link de Arroio do Meio participando na promoção aqui, carrinho premiado, coisa boa demais. A Luzilé, minha queridona, boa tarde pra você. O Fabrício Eduardo Bruxel também ligadinho na programação Emoção. A Maria dos Santos, Lajeado, também ligada. Michele Barker também, boa tarde.
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2: Uou, ótima tarde pra você, ligado na Emoção FM, a sua amiga do Vale. Vamos juntos fazendo a trilha sonora da sua, da nossa Emoção FM, amiga do Vale. Olha só, Angélica Moura tá participando com a gente. Daniel, já tá cadastrado aqui, meu garoto. Obrigado aí pela sua participação, uma ótima tarde.
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0: sua amiga do Vale. 3:01.
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0: Ótima tarde pra você, ligado na Emoção FM, amiga do Vale. 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

0: a sua amiga do Vale. 3:21.
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0: 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Vamos atualizar a temperatura. 21,5 graus.
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0: Ótima tarde pra você. 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No oferecimento da Tarde dos Artistas. Alô Fabrício Rosero, que tá participando com a gente. A Lirce Klein, tá ligadinha na programação, participando da promoção Carrinho Premiado. Adriana Morim também, promoção Carrinho Premiado pra Super Atacado. Charles Edu Sacam, meu queridão. O Vitor, o Arione Marcel Heller também, César Luiz, Charles Edu, abração pra toda essa moçada aí, ligados com a gente em Estrela. Ó, o Lucas tá ligadinho na programação, tá participando com a gente, valeu. Daqui a pouco roda pra você um sucesso do Rainha Musical.

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2: Olá, chegando na sua quinta-feira com mais uma edição de Meu Amigo Pet. É, meus queridos, depois da pandemia, a busca por creches caninas virou necessidade para tutores que voltaram ao trabalho presencial. Nesses espaços, os cães queimam energia com exercícios e joguinhos mentais que evitam a obesidade e o estresse. A convivência diária com outros animais diminui a agressividade e o medo de barulhos. Essa rotina acompanhada combate a ansiedade de separação e acaba com a destruição de móveis em casa. O serviço virou o principal aliado de saúde física e mental dos pets nas grandes cidades.
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5: Atenção, cansou de cortar tomate e cereja um por um? Então, uma dica especial, pegue dois pratos, coloque os tomatinhos entre eles e pressione com a mão. Agora, passe a faca bem afiada no vão entre os pratos e pronto! Dezenas de tomatinhos cortados de uma só vez. A técnica é de chefe, com a rapidez que o seu dia a dia pede, né? Bom, fique ligadinho que sempre tem truques novos pra você que facilita o seu dia aqui no Coisas e Trecos.
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4: Ótima tarde pra você. 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
4: Uma ótima tarde pra você. Você vai participando 999-70-90-10. A Edselson manda seu abraço. Alcido Klein tá participando com a gente, boa sorte. Aira Cicadori, aí tá participando também. Cláudia Bruxel, Angélica Moura, ligada na Emoção FM, amiga do Vale.
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0: Ótima tarde pra você. Fabrício tá participando com a gente. Thiago também tá ligadinho aqui na programação. É Thiago Augusto Lajado participando da promoção. Carrinho premiado. Valeu, Adriana Morim. Zilé, minha queridona. Eita, coisa boa demais. A Cláudia também ligada na Emoção.
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4: Olá, tudo bem? Uma excelente quinta, hoje é dia dos professores. E neste dia do professor, a nossa homenagem especial vai para quem se dedica diariamente a ensinar e transformar vidas, mas também aproveitamos a data para lembrar da extrema importância de cuidar da saúde da mente. Fique sempre atento aos sinais de alerta emitidos pelo seu próprio corpo no dia a dia, como alterações constantes no sono, perda ou excesso de apetite, cansaço físico extremo e isolamento nas relações sociais ou no ambiente de trabalho. O medo do julgamento alheio, a vergonha ou a rotina exaustiva das tarefas diárias nunca devem ser motivos para você ignorar o pedido de socorro do seu próprio organismo. A depressão é uma condição médica séria, complexa e bastante comum, mas que tem cura e tratamento altamente eficaz através da psicoterapia e do acompanhamento médico especializado. Priorizar o seu equilíbrio emocional é um ato de amor próprio, de coragem e de respeito absoluto com a sua história de vida. O cuidado com a mente transforma o seu cotidiano, renova suas energias e devolve a alegria de viver em sociedade. Cuide com muito carinho e atenção de quem dedica a vida a educar o nosso futuro. O nosso Papo Sério de hoje fica por aqui. Até o próximo.
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0: Ótima tarde pra você, ligado na emoção. 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
0: Alô, Gilmar, tá participando com a gente, Marisete Camiridan. Boa tarde pra você, a Tânia de Santa Clara também, ligada aqui na Emoção FM, amiga do Vale. Abração, alô, Coqueiro Baixo. Angélica Moura também ligada na Emoção, Zilé. Daqui a pouco a gente roda o seu sucesso, minha querida.
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0: Pois muito bem, uma ótima tarde para você, ó. Hemovale de Lajeado está disponível para receber doações de sangue. Atendimento ocorre de segunda a sexta-feira, né? Nesses horários aqui, das 7h30 às 13 horas, sem fechar ao meio-dia. Lembrando que na quarta-feira o atendimento é das 7h30 às 3 horas da tarde. Para agendar o seu horário é pelo 982080885. O Hemovale está na Avenida Benjamin Constante, 973, ao lado do Hospital Bruno Borges.
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1: Ótima tarde pra você, ligado. 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

0: Emoção FM, a sua amiga do Vale, uma boa tarde para você, senhoras e senhores. Muito obrigado pela sua audiência ao longo desta maravilhosa quinta-feira aqui na Emoção FM. Acabamos de mandar um abraço pro prefeito de Marques de Souza, né? E também quero mandar um abração para todos os professores que estão nos ouvindo. Muito obrigado e perdão pros professores que eu incomodei, mas eu não sabia que eu ia ser quem eu sou hoje, falante. Por isso que eu incomodei bastante, senhor. Mas todos os professores, muito obrigado pela existência de cada um e pela dedicação que você tem aí com cada criança, que você transforma em um ser humano de valor e crescimento pessoal cada dia. Pode ter certeza disso, tá bom? Grande abraço aos professores!
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2: Luan Santana e Léo Foguete.

0: 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E a hora? 5 horas, boa tarde.
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1: Sim, turma. Boa tarde. Obrigado pela sua companhia. Nosso Batidão da Emoção está entrando no ar em 90.1, 92.7. É um prazer estar com você, viu? Manda seu recado, manda seu alô no 999-70-9010, tá bom? 999-70-9010. Participa comigo nesse fim de tarde.

do Rio Grande, do nosso Brasil, do nosso vale, né? Eita, nossa profissão tão importante para todos nós, não é mesmo? Todos nós precisamos passar pelas mãos de bons professores para nos tornarmos grandes seres humanos também, não é mesmo, gente? Um parabéns especial a cada um de vocês pelo seu dia. Parabéns, professores! Nosso batidão na emoção está entrando no ar, está começando na programação da Amiga do Vale, no oferecimento de Arla. 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Hoje é quinta-feira e hoje é dia de relembrarmos grandes clássicos do bailão. Claro, muita música boa, muito sucesso também, então pede a tua pra mim. Manda teu recadinho, manda aquele abraço pra pessoa especial que tá ouvindo o rádio junto com você. Me conta onde é que você tá. Você tá em casa, no trabalho, no trânsito, tá tomando aquele chimarrãozinho? Ó, cheirinho de sexta no ar, hein, gente? Pra começar, tem Brilha Som por aqui. Pilha Fraca.

0: 5:23.
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0: A Agenda do Som terá uma atração especial para marcar seus 35 anos de história junto à comunidade. A empresa promove, no dia 14 de novembro, a partir das 19 horas, a abertura do Natal Iluminado, com show gratuito da família Lima. O evento ocorre na sede da indústria, na rua Arthur José Schroeder, número 780, bairro São Caetano. A família Lima combina instrumentos como violão, violino, violoncelo, baixo e teclado, além do vocal. A apresentação antecederá o tradicional acendimento das luzes natalinas e a chegada do Papai Noel com o tema Celebrando o Cuidado que Inspira Novas Histórias. A edição deste ano destaca a trajetória da empresa e os vínculos construídos com colaboradores, clientes e comunidade. O conceito valoriza o cuidado nas relações e nos momentos compartilhados, simbolizando também o início de um novo capítulo dessa história. A programação está confirmada, independentemente das condições climáticas, e a organização orienta o poder público a levar cadeiras.
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6: Vem chegando uma dica brilhante na sua rádio favorita. Se você tá com o espelho sujo e o produto acabou, calma, o bicarbonato de sódio resolve e deixa tudo brilhando. Se não tiver, prepare 3 saquinhos de chá preto, coloque no borrifador e veja a mágica acontecer. É só aplicar, passar um paninho seco de microfibra e pronto. Transparência total, sem gastar quase nada. É um truque de mestre para deixar sua casa um espelho de limpeza.
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0: 20,5 graus.
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0: Tá aí, meu povo, é o melhor do fim de tarde aqui na Amiga do Vale, é o nosso batidão no ar, no oferecimento de Arla, novidade na Arla, gente, Monelo Power Frango e Ovos, 15 quilos, por apenas R$179,90. 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
0: E a gente vai seguindo, bora mandar abraço, mandar alô pra turma participando por aqui. A Iracica Dori tá com a gente, Morro Leão participando da promoção Carrinho Premiado. Quem mais tá aqui? A Clarice de Castro de Estrela tá concorrendo conosco. Jazilé, um beijo pra você, minha querida. Participando da promoção Carrinho Premiado também pra Super Atacado e Emoção FM. Muito boa tarde, excelente fim de tarde de quinta-feira pra todos nós, né? Maria Selene também por aqui, bom finalzinho de tarde pra você, minha querida. Loreci Rockenbach participando por aqui. Quer ouvir o Coração Pirou, Rogério Magrão e Banda, já já vai tocar, tá bom? Grande beijo pra você, obrigado pela sintonia. Angélica Moura também concorrendo por aqui na Emoção FM. Diz ela aqui, Emoção FM pra Super Atacado, deixando as suas compras muito mais emocionantes. 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Marisete Caminidano, Rui Barbosa, ligadinha conosco, é o Sétimo Sentido, vai tocar agora, minha querida. Adriane Amorim também por aqui. Quer ouvir, tá ouvir música também aqui do Sétimo Sentido, Esqueça Meu Nome, e pediu aí pra participar da promoção pra Super Atacado e Emoção FM. Tá bom, minha querida. Obrigado pela companhia, viu? Já já vai tocar também o Esqueça Meu Nome com Sétimo Sentido, porque agora vem Sétimo Sentido e Brilhação. Aposta

0: 20 para 6.
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7: Olá, meus queridos, tudo bem? É quinta-feira, dia 15 de outubro, um bom dia pra você. Hoje é dia dos professores, então aí vai um abraço bem apertado a todos os professores que nos acompanham aqui no programa. O Sinal Verde tá chegando, confira agora a dica de hoje. Neste dia do professor, nossa homenagem vai para quem ensina com dedicação e nos lembra que educar também é proteger. 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
0: Emoção FM, amiga do Vale, atualizando a temperatura no nosso finzinho de tarde. 19 graus, 8 décimos.
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0: Alô, minha amiga Beatriz Vargas, ligadinha com a gente, que eu vi Cleiton Borges, já já vai tocar, tá concorrendo também, minha querida, um grande beijo pra você. A Cláudia Bruxer, de Arroio do Meio, também tá concorrendo a promoção Carrinho Premiado. Lirce Klein, uma boa tarde pra você, minha querida, cheguei chegando, diz ela, abençoado dia pra todos nós, né? Grande beijo, um abraço pra você, tá participando da promoção Carrinho Premiado também. Quem mais tá participando conosco? O Alcido Klein também concorrendo aqui, né? Na promoção Carrinho Premiado. Se você ainda não participou, manda aí pra nós, participa também, confere lá no Instagram, no post oficial, como você faz pra participar, ou então vai no site www.emoçãodosvales.com.br.

0: emoção e a hora certa. 18 graus, 18 horas.
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2: Uma boa tarde para você, meu amigo, minha amiga, nesta quinta-feira, 15 de outubro. Hoje é o dia do professor, da professora, então um grande abraço para todos os heróis, professores e professoras, educadores, que têm uma missão nobre e ao mesmo tempo tão árdua, tão difícil no nosso tempo, muitas vezes não devidamente valorizados, né, pela sociedade e também pelas próprias famílias, né? Então, um abraço a todos os professores e professoras nesse seu dia. Hoje a igreja também faz memória de Santa Teresa de Jesus. E Jesus continua a sua fala: ai de vocês que constroem os túmulos dos profetas, e foram os pais de vocês que os mataram. Assim vocês são testemunhas e aprovam o que os pais de vocês fizeram, porque eles mataram os profetas e vocês constroem os túmulos. É por isso que a sabedoria de Deus disse: eu lhes enviarei profetas e apóstolos. Eles matarão e perseguirão alguns deles, para que se peçam contas a essa geração do sangue. É por isso que a sabedoria de Deus disse: eu lhes enviarei profetas e apóstolos. Eles matarão e perseguirão

0: se apoderaram da chave da ciência. Vocês mesmos não entraram e ainda impediram os que queriam entrar. Quando Jesus saiu daí, os doutores da lei e os fariseus começaram a tratá-lo mal e a provocá-lo para que falasse sobre muitas coisas, armando ciladas para apanhá-lo de surpresa em alguma palavra que saísse de sua boca. Com as duas maldições de Cristo contra os fariseus e escribas que lemos hoje, conclui-se a série. A primeira refere-se à culpa dos doutores da lei, prolongada por diversas gerações na recusa e perseguição contra os profetas, enquanto a segunda condena o autoritarismo intelectual dos doutores da lei, ou seja, a manipulação do conhecimento, que conduz a uma fé mais esclarecida, portanto, a um seguimento mais fiel à vontade do Pai. Hoje diríamos se tratar de um abuso espiritual que continua existindo e precisa ser sempre evitado, denunciado e combatido. Ave Maria, cheia de graça, o Senhor é convosco, bendita sois vós entre as mulheres e bendito é o fruto do vosso ventre, Jesus. Santa Maria, Mãe de Deus, rogai por nós, pecadores, agora e na hora de nossa morte. Amém. Que o bondoso Deus te abençoe, te proteja e sempre te guarde com saúde, paz, serenidade, fé, esperança. Ele que é Pai, Filho e Espírito Santo. Amém. Uma boa noite para você, meu amigo e minha amiga.
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4: Emoção FM, a temperatura no vale. 20 graus.
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CF Pneus, Dália Agropecuária e Vale Log com nosso batidão. Deixa eu mandar um abração a Carla Maribel Andres, de Coqueiro Baixo, tá participando com a gente da promoção Carrinho Premiado. Um beijo pra você, minha querida. Tá concorrendo, tá bom? A Marisete participando por aqui, Loreci também agradecendo a música, Michele Barker de Santa Clara do Sul também concorrendo conosco. Um abraço pra você, Michele, brigadão pela tua sintonia. Chegando som 7, Vida Bagunçada no Batidão da Emoção.

0: corpo na mão, JJSV e corpo e alma. Também teve print com destaque nacional, carro branco com rainha musical e vida bagunçada com som 7 tocando por aqui. Já já tem mais, hein? 6:20.
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0: Atualizando a temperatura no nosso finzinho de tarde. 19 graus 8 décimos.
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5: Gente, não basta cuidar do corpo, emoções também intoxicam, viu? É, raiva, ressentimento, estresse, sobrecarregam o organismo. Criar uma dieta de pensamentos, ó que importante, é tão importante quanto a alimentação, viu? Práticas como meditação, respiração consciente e gratidão diária ajudam a limpar a mente e trazer equilíbrio. Pense nisso como um detox invisível, mas essencial. Cada pensamento positivo é como um nutriente para a alma.
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É um sucesso atrás do outro aqui na programação da Emoção FM. Tá chegando o Grupo Momentos e o Aviãozinho. Alô Murilo, Alan Silva ligadinho com a gente, tá concorrendo também, meu amigo, um abraço pra você. Tia Zilé participando, beijão, beijão, beijão pra você, Tia Zilé. 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Grupo Momentos, na sequência tá chegando o JM por aqui, eu sei que a Zilé vai gostar, é que vai

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3: Caneta e papel na mão, tá chegando os números da sorte aqui na Emoção. Vamos lá. Quinto prêmio, 7.066, 7.066. Quarto prêmio, 3.886, 3.886. Terceiro prêmio, 3.966, 3.966. Segundo prêmio, 3.453, 3.453. E o primeiro prêmio, 9.930, 9.930.
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0: 19,5 graus.
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0: É as melhores bandas que desfilam aqui na Amiga do Vale, no oferecimento Dália Agropecuária. 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
0: Muito mais música e muito mais sucesso pra você. Alô, Thiago Augusto Bruzma, ligadinho com a gente em Lajeado, concorrendo a uns R$1.000 em vale compra. Gente, serão dois prêmios de R$1.000 em compras no prazo super atacado pra vocês. Então participe com a gente. Nome completo, cidade e a resposta pra super atacado. E emoção vem pra você concorrer à promoção Carrinho Premiado, viu? Quem mais? Quem mais tá aqui? Deixa eu ver. Alô, Márcio! MH Metalúrgica, nosso parceirão aqui no Batidão da Emoção. O homem tá fechando o dia já também, né, Márcio? Radinho ligado na 90.1, na Emoção FM, amiga do Vale. Coisa boa demais ter você aqui comigo, Márcio. Abraço pra ti, abraço pra toda a equipe da MH, abraço pra esposa Alessandra também, pro mini Márcio que vem aí, né? Coisa boa. Um abração pra vocês. Bora de banda a essa com o Negão. Choro na tela, tocando por aqui.

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1: Sim, gente, esse é o clima do nosso batidão, nosso fim de tarde mais amado do Brasil. Agora 6:52, nosso batidão da emoção, infelizmente, está chegando ao fim. É, eu sei, mas ó, cheirinho de sexta-feira no ar já, hein? Amanhã é dia do gole, amanhã 5:00 PM, eu tô de volta pra botar fogo na caixa d'água, meu povo. Eu espero cada um de vocês pra participar comigo e interagir nesse fim de tarde maravilhoso aqui da Emoção FM, viu? Eu tô indo nessa, vou ficando por aqui, uma excelente quinta-feira pra vocês. Pra fechar tem San Marino, você lembra dessa aqui? Casinha no Monte. Também tem banda São Francisco chegando na sequência. Valeu!

0: nos acompanha em todo o país.
1: Quinta-feira, 15 de outubro de 2026.
0: Vamos aos destaques do dia.
1: Combate aos incêndios na Amazônia.
0: Reforço de pessoal e investigação criminal são algumas das iniciativas para conter o fogo na região. Graziele Bezerra.
2: O Ministério da Justiça vai enviar ao Amazonas bombeiros e viaturas para reforçar a equipe da Força Nacional de Segurança Pública que trabalha no enfrentamento aos incêndios florestais do estado.
1: Conectividade em rodovias federais e estaduais.
0: Lançada política para reduzir áreas sem cobertura de celular. Luana Karen.
3: Para viabilizar a ampliação da conectividade nas estradas, está o compartilhamento de sinal entre as operadoras.
1: Hoje é dia do professor.
0: Brasil tem mais de 2.400.000 docentes na educação básica.
1: E o que é ser professor no país? Ouvimos docente

0: apresentação da Voz do Brasil, Luciano Seixas e Mariana Jungmann.
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0: A segurança nas rodovias é um dos pontos da Política Nacional de Conectividade em Rodovias, lançada hoje.
1: O projeto prevê dobrar a cobertura de telefonia móvel nas estradas federais.
0: A iniciativa busca reduzir áreas sem sinal, aumentando a segurança dos motoristas.
2: Lançada na sede da Bolsa de Valores em São Paulo, a Política Nacional de Conectividade em Rodovias. A medida prevê a conexão de internet em toda a extensão das BR-101, 116, 135, 163, 242 e 364. De acordo com o ministro das Comunicações, Frederico Filho, entre as ações para viabilizar a ampliação da conectividade nas estradas, está o compartilhamento de sinal entre as operadoras.
3: As operadoras vão abrir o sinal entre si, onde uma operadora ao longo da rodovia.
2: Frederico Filho, entre as ações para viabilizar a ampliação da conectividade nas estradas, está o compartilhamento de sinal entre as operadoras.
3: As operadoras vão abrir o sinal

0: mecanismo de segurança pública muito eficiente para a gente poder avançar no controle das nossas cargas pelo país.
1: Com conectividade, motoristas e passageiros também terão melhores condições de pedir ajuda em emergências, comunicar acidentes e acionar serviços de socorro, como o SAMU e os bombeiros, além de facilitar a comunicação durante os deslocamentos. Reportagem Luana Karen.
2: Federal, em ação conjunta com vários órgãos, atua para combater os incêndios florestais no estado do Amazonas.
3: O Ministério da Justiça e Segurança Pública vai enviar até a semana que vem bombeiros da Força Nacional para reforçar a operação por conta dos efeitos do El Niño.
2: A Polícia Federal abriu investigação para apurar possível ação humana na origem dos incêndios.
4: Até 21 de outubro, o Ministério da Justiça e Segurança Pública vai enviar ao Amazonas 29 bombeiros e 9 viaturas para reforçar a equipe da Força Nacional de Segurança Pública que trabalha no enfrentamento aos incêndios florestais no estado. Com mais este apoio, chega a 160 o número de profissionais que atuam na floresta para conter o avanço dos focos de calor. Segundo o Centro Gestor e Operacional do Sistema de Proteção da Amazônia, SENSIPAM, o Amazonas registrou 1.380 focos de incêndio nos 10 primeiros dias de outubro. Mas, de acordo com o ministro do Meio Ambiente e Mudança do Clima, João Paulo Capobianco, o quadro já começa a mudar.
5: Houve uma redução nos eventos de queimadas e incêndios e há um indicativo de redução de novos focos. Precisamos intensificar as ações.
4: O ministro também afirmou que a Polícia Federal vai investigar possível ação humana na origem dos incêndios.
5: O novo passo agora é a investigação criminal para identificar quem está operando esse conjunto enorme de incêndios e verificar se há uma organização por trás disso.
4: O Ministério da Integração e do Desenvolvimento Regional reconheceu a situação de emergência decretada pelo governo do Amazonas em 36 municípios do estado. Além de Manaus, Humaitá, Lábrea e Apuí, no sul amazonense, também vão receber apoio para ações de prevenção e combate aos incêndios florestais. Os estados também estão capacitando 5.000 bombeiros, brigadistas e integrantes de povos e comunidades tradicionais com apoio do Fundo Amazônia. Reportagem Graziele Bezerra.
3: A Companhia Nacional de Abastecimento, Conab, divulgou nesta quinta-feira o primeiro levantamento da safra de grãos 2026-2027.
2: De acordo com a pesquisa, a produção brasileira pode ultrapassar 367 milhões de toneladas.
3: A projeção para o novo ciclo indica crescimento de 1,4% no volume a ser colhido.
6: A estimativa é que a produção de grãos no país seja de 367 milhões e 100 mil toneladas. Os dados foram divulgados pela Companhia Nacional de Abastecimento, a Conab. De acordo com a pesquisa, a produção de soja pode chegar a 181 milhões e 600 mil toneladas, com aumento na área semeada. Com isso, as exportações de soja em grãos estão estimadas em 117 milhões de toneladas. Fabiano Vasconcelos é gerente de acompanhamento de safras da Conab. Ele explica que as condições climáticas de outubro influenciaram no desenvolvimento dos plantios no país.
7: Em relação à temperatura, isso é importante porque a gente tem visto aí temperaturas acima da média em grande parte do país, né, de uma maneira geral, especialmente ali na região norte, nordeste, centro-oeste. E a previsão para outubro, a previsão do IMET também indica temperaturas médias favoráveis ali ao desenvolvimento das lavouras em grande parte do país.
6: Para o milho, o volume total da produção pode chegar a 148 milhões de toneladas. Para o ciclo 2026-2027, a Conab também prevê um aumento de 6,6% no consumo interno do cereal, impulsionado pela produção de etanol. Com locução de Thaís de Araújo, reportagem Márcia Fernandes.
2: O Dia Mundial da Alimentação é celebrado no dia 16 de outubro.
3: No Brasil, o Programa de Aquisição de Alimentos leva a produção de agricultores familiares para diversos segmentos da sociedade.
2: Entre eles, as cozinhas solidárias, que alimentam pessoas em situação de vulnerabilidade social.
8: Em Brasília, o Programa de Aquisição de Alimentos, o PAA, conecta produtores rurais a organizações comunitárias que preparam refeições para a população em situação de vulnerabilidade social. A produtora rural Rosana Alves do Nascimento, de São Sebastião, no Distrito Federal, trabalha há mais de 20 anos na atividade e relata sua experiência.

0: isso com o programa.
1: Tem o produtor que está lá com sua produção sem ter como escoar e tem as pessoas que estão precisando do alimento.
0: O programa de aquisição de alimentos compra produtos da agricultura familiar e destina alimentos a iniciativas de atendimento à população em situação de insegurança alimentar. Entre as iniciativas estão as cozinhas solidárias. No Distrito Federal, a cozinha solidária Comidinha da Vovó participa dessa atividade. A responsável pelo espaço, Mãe Maria do Cerrado, relata as dificuldades enfrentadas antes de ter acesso aos alimentos.
2: Quantas vezes a gente ia pra feira, no final da feira, tudo que jogavam fora, a gente pegava. A gente pegava o que eles chamavam de lixo.
0: No Distrito Federal, a Companhia Nacional de Abastecimento, a CONAB, coordena a execução do programa em parceria com associações e cooperativas de agricultores familiares. Segundo a superintendente regional da CONAB, no DF, Regina Célia Santos, cerca de 30 associações e cooperativas participam do programa que permite a comercialização da produção de agricultores familiares.
3: Estamos falando aí num público com certeza de mais de 1000 agricultores familiares individuais que conseguem escoar seus alimentos.
0: A ministra do Desenvolvimento Agrário e Agricultura Familiar, Fernanda Machiavelli, destaca a importância do trabalho conjunto entre produtores rurais e organizações comunitárias.
3: Isso se deve ao trabalho integrado da sociedade civil que se organizou e criou esses espaços das cozinhas solidárias, levando o alimento que hoje chega nas comunidades urbanas alimentando as famílias brasileiras.
0: Entre 2023 e 2026, o programa de aquisição de alimentos atendeu 140 mil agricultores. Em todo o país, mais de 2.600 cozinhas solidárias foram mapeadas. Reportagem Pablo Mundim.
4: Pois é, e as cozinhas solidárias são parte de um sistema maior que está completando 20 anos.
5: É o Sistema Nacional de Segurança Alimentar e Nutricional, o SISAM, que reúne e dá estrutura às políticas públicas de combate à fome.
4: Nós conversamos com Valéria Buriti, secretária extraordinária de combate à fome e à pobreza do governo federal, sobre o funcionamento do SISAM e a participação da sociedade civil, de estados e de municípios. Acompanhe.
5: Olá, secretária Valéria, bem-vinda à Voz do Brasil, prazer ter a senhora conosco pra gente falar de 20 anos, né? Do Sistema Nacional de Segurança Alimentar e Nutricional, o SISAM. A senhora pode começar então explicando pra gente o que que é o SISAM, como é que ele se relaciona com a saída do Brasil do mapa da fome?
6: Claro, primeiro eu agradecer a oportunidade de estar aqui, eu sempre fico muito emocionada de estar na Voz do Brasil, um programa que eu escuto desde criança, então é sempre uma emoção estar aqui com vocês, agradecer o espaço. E o Sistema Nacional de Segurança Alimentar e Nutricional, o SISAM, assim como existe o SUS para garantir a saúde, assim como existe o SUAS, né, para garantir proteção para as pessoas mais vulneráveis, foi criado um sistema para garantir a alimentação como direito. Então, quando a gente olha para as causas de fome, de insegurança alimentar, obesidade, as diferentes formas, né, de insegurança alimentar, a gente vê que precisa trabalhar garantia de renda para que as pessoas possam comprar comida, produção de alimentos, para a gente ter produção de alimentos e disponibilidade de alimentos, cuidar do preço dos alimentos, é passar informação para que as pessoas, quando comprem alimentos que façam bem para a saúde, ou seja, a gente está falando de um conjunto de ações. E o sistema, ele visa justamente isso, garantir que cada ministério tenha como objetivo comum isso, todas as minhas políticas vão ter impacto para garantir o direito à alimentação e pensar também como que essas políticas podem se integrar. E uma outra dimensão importante desse sistema é também dialogar com a sociedade civil para entender quais são os problemas que o governo tem que superar, se as políticas públicas estão sendo bem executadas, estão gerando resultado, para que a gente consiga atingir esse objetivo de garantir o direito à alimentação.
5: Pois é, vamos destrinchar tudo isso um pouco mais, porque o SISAM ele está estruturado em três pilares, a gente vai falar sobre todos eles e um deles é essa coordenação governamental, né? Quais são as políticas públicas que hoje são abarcadas pelo SISAM, as políticas de governo federal?
6: Bem, eu acho que a primeira que eu acho que vale a gente destacar é justamente a gente retomar todas as pesquisas, informação para entender como que está a situação de segurança alimentar e nutricional do nosso país, né? Onde que a gente tem mais problemas, né? Olhar também para toda a situação de produção de alimentos. Então, a primeira política é essa da gente ter um conjunto de informações para a gente se organizar como governo e trabalhar melhor. E a partir daí, a gente mobiliza os ministérios. Então, a gente tem um plano de segurança alimentar e nutricional que vai reunir aí programas como Bolsa Família para garantir renda, vai garantir programas de fortalecimento da produção de alimentos, vai garantir alimentação escolar, o reajuste do valor repassado para alimentação escolar. Então, essas ações, elas estão reunidas num plano para que a gente consiga, juntando esse conjunto de ações do governo, garantir alimentação para todas as pessoas, considerando as diferentes realidades que a gente tem no nosso país, né?
5: E você mencionou também a questão da sociedade civil, né? A gente tem um pilar estruturado na participação social no CISAM, que quer dizer que o governo não pensa sozinho o combate à fome, né? Como é que funciona essa interação com a sociedade civil?
6: Ótimo, então essa pergunta é importante, porque a participação social é uma parte importante desse sistema. Quando a gente olha, por exemplo, para o programa de aquisição de alimentos, que é um programa que compra da agricultura familiar e entrega para a rede de assistência social, foi um programa criado no Conceia. Quando a gente olha para o Programa Nacional para fortalecer a agricultura familiar, quando a gente pensa no Plano Safra, ele foi criado no Conceia, que é o Conselho de Participação da Segurança Alimentar e Nutricional. Então, a participação social, ela é fundamental para que aquilo que a gente faz seja efetivo. Por quê? A sociedade vai dizer quais são os problemas que ela está vivendo, né? E a partir dessa vivência com a sua realidade é que a gente vai construir uma política pública.
5: E aí ela traz para o governo, né?
6: Exatamente. Cisternas, por exemplo, surge da sociedade. As pessoas que viviam na região do semiárido começam a captar água da chuva para consumir água da chuva para a produção de alimentos. E isso vira uma política pública. Agora, na pandemia, a gente teve outro exemplo, que são as cozinhas solidárias, né? Então, as comunidades que se organizaram para entregar refeições. Isso hoje também é uma política pública. Então, a participação social, ela garante que as políticas sejam mais responsivas, que ela consiga, de fato, enfrentar os problemas que a gente tem para garantir a alimentação em diferentes contextos.
5: Agora, a gente tem também a esfera federativa, que é o terceiro pilar, que não é menos importante, porque é lá no estado, no município, que as políticas são aplicadas na ponta, né? Queria que a senhora também falasse um pouco sobre como é essa interação.
6: Perfeito. De fato, no município que as pessoas vivem, né? Então, é lá que elas vão ter acesso a um restaurante comunitário, a uma cozinha, a uma feira, a alimentação escolar. É lá que elas são, né, encontram os centros de referência e assistência social para ter acesso ao Bolsa Família. Então, o município é onde as pessoas vivem e é onde as políticas públicas chegam, de fato, para alcançar as pessoas. O governo federal dialoga, organiza, coordena, cofinancia programas. O estado tem esse papel de coordenar os municípios e organizar políticas que são maiores, mais abrangentes, e no município a vida das pessoas acontece. Então o CISAM busca organizar essa grande conversa. Governo federal, governo estadual, governo municipal, como que a gente pode acompanhar essa situação de segurança alimentar? Que estratégias conjuntas a gente pode ter para garantir que as pessoas se alimentem bem? E agora, quando a gente fez o Plano Brasil Sem Fome, foi muito importante esse processo de mobilizar estados e municípios para que eles colocassem esse tema na agenda. E aí a gente junta esses esforços do governo federal, do governo estadual, do governo municipal, e com isso a gente consegue melhores resultados, porque é mais gente trabalhando junto para um mesmo objetivo, que é garantir a alimentação adequada.
5: E é a prefeitura também que mapeia, né, onde é que estão, a prefeitura que sabe onde é que estão as pessoas que precisam desse tipo de política também, né?
6: Exatamente. E, primeiro, a gente tem muitos recursos federais que são geridos pela prefeitura. Então, mesmo os programas que têm recurso do governo federal, a prefeitura tem essa responsabilidade de fazer a gestão desses recursos, né? Pro Bolsa Família, por exemplo, que é o recurso que sai do governo federal, mas quem faz a gestão é a prefeitura. Então, é importante ter esse diálogo para que a gente consiga se organizar. E a gente tem algumas pesquisas com o nosso IBGE que mostra que tem muitas ações nos municípios de segurança alimentar, desde feiras, agricultura urbana, compra da agricultura familiar. Então, é importante esse diálogo para que essas ações estejam melhor organizadas e possam ser mais efetivas.
5: Muito bem, nós conversamos com Valéria Buriti, secretária extraordinária de combate à fome e à pobreza. Muito obrigada, secretária, pela sua entrevista à Voz do Brasil.
6: Eu que agradeço, Mariana, um prazer poder falar dos 20 anos do CISAM aqui.
4: Hoje, 15 de outubro, é o Dia do Professor, uma data para celebrar quem dedica a vida a formar o futuro do país.
7: De acordo com dados do Censo Escolar, o Brasil tem mais de 2.400.000 docentes na educação básica, com ampla maioria feminina.
4: O levantamento foi divulgado hoje pelo Instituto Nacional de Estudos e Pesquisas Educacionais, Anísio Teixeira, o INEP.
8: O que é ser professor? É muito mais do que ensinar a ler, escrever ou fazer contas. É compartilhar conhecimento, despertar a curiosidade e ajudar a transformar vidas. É o que responderam alguns professores que conversamos.
9: Eu sou o professor Guilherme Schinzel e ser professor para mim é ajudar uma geração a pensar, a entender o universo e também ser um mediador de forma humana no mundo em que a IA está dominando, fazendo com que eles consigam resolver problemas, pensar de maneira abstrata e combater informações que são erradas através do método científico e usando a física como base para todo o procedimento de aprendizado.
10: Meu nome é Lúcia Oliveira, sou professora de português. Ser professor é ser evolução na sociedade, transformando vidas, transformando o mundo.
11: Sou Matheus Antônio, sou professor de biologia e para mim ser professor é dar voz para quem não tem voz e caminhar junto com quem trabalha junto com a gente, com quem aprende conosco. A minha percepção que estrutura uma sociedade, né? Desde o início somos nós, professores.
8: O Brasil conta com mais de 2.400.000 professores na educação básica, segundo dados do Censo Escolar relativos a 2025. Os números foram divulgados pelo INEP nesta quinta-feira. As mulheres representam a maioria dos profissionais. Em 2025, eram quase 1.900.000 professoras, o equivalente a 78,8% do total. E neste Dia do Professor, os alunos trazem seu agradecimento aos mestres de sala de aula.
12: Meu nome é Maria Catarina e quero agradecer todos os professores do Brasil.
13: Olá, meu nome é Bruno, eu tenho 13 anos e estou no sétimo ano. Pela minha vida, já passaram muitos ótimos professores e tenho certeza de que muitos outros passarão pelo meu caminho. Por isso, quero agradecer todos que escolheram essa bela profissão e desejar um feliz dia a todos os professores.
14: Olá, o meu nome é Eves, hoje é dia de comemorar. Quero desejar um feliz dia dos professores a todos os mestres que nos ensinam e nos inspiram todos os dias. Parabéns pelo seu dia.
8: Mais informações sobre a pesquisa em gov.br/inep. Reportagem Thaísa Vitória.
7: E 10 novos cursos gratuitos estão disponíveis para educadores na plataforma Avamec.
4: As formações oferecem certificado de conclusão e abordam temas como inteligência artificial, computação, redes sociais e educação antirracista.
7: Os cursos são voltados a professores do ensino fundamental e médio e a gestores escolares.
4: Para participar, basta acessar o site avamec.mec.gov.br, fazer o cadastro ou entrar com a conta gov.br e escolher a formação desejada.
7: A plataforma também oferece cursos para quem quer ampliar os conhecimentos e utilizar novas ferramentas no dia a dia escolar.
4: As fortes chuvas que atingem grandes centros urbanos costumam deixar prejuízos, sobretudo nas comunidades periféricas.
7: Para reduzir impactos de eventos climáticos extremos, a ciência está buscando soluções práticas e econômicas.
4: Uma pesquisa da Universidade Federal de Pernambuco encontrou uma medida simples para conter as enxurradas em áreas vulneráveis.
7: Você fica sabendo mais sobre essa alternativa no quadro Ciência na Prática.
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16: As memórias das fortes chuvas que arrasaram a cidade do Recife em maio de 2022 foram cruciais para a proteção de áreas de morro em zonas periféricas da capital pernambucana. Uma pesquisa mostra como o excesso de concreto nas cidades acelera o fluxo da água e agrava inundações.
17: Meu nome é Camila Salgueiro, atualmente eu sou doutoranda de engenharia civil. Atuo bastante na área de drenagem urbana, modelagem hidrológica.

0: áreas de rua, porque são áreas que a gente tem uma alta vulnerabilidade.
1: Após cruzar dados da Defesa Civil e analisar áreas críticas, como o Morro do Imbura de Cima, o estudo aponta que a solução não exige necessariamente grandes obras de infraestrutura. Alternativas aplicadas nas residências podem ser a chave para reter

0: ajudar o que ficavam próximas aos telhados.
1: O objetivo da pesquisa agora é tirar a ideia do papel e aplicar as técnicas na vida concreta, diante de um clima cada vez mais imprevisível.
0: Para a gente resolver alguns problemas de drenagem, não necessariamente a gente precisa construir grandes estruturas. A gente conseguiu entender que algumas soluções atuam na água escoada antes que ela chegue no sistema de drenagem. Os demais sistemas, eles não vão parar de acontecer. E a gente está no momento de adaptar a nossa realidade para isso.
1: Acompanhe a pesquisa na página da Universidade Federal de Pernambuco. E esse foi o Ciência na Prática, com produção de Warby Calil e edição de Edinaldo Júnior. E nosso encontro com o Saber Científico volta na próxima semana. Até lá.
2: E que tal começar o ano vivendo de perto o dia a dia de um pesquisador? Estudantes do segundo ano do ensino médio e professores da rede pública estadual podem se inscrever no programa Futuras Cientistas 2027 até o dia 26 de outubro.
3: São 470 vagas gratuitas para incentivar a participação de mulheres nas áreas de ciência, tecnologia, engenharia e matemática.
2: As selecionadas vão participar de atividades de pesquisa em universidades e laboratórios, presencialmente ou pela internet, entre os dias 4 e 29 de janeiro do ano que vem.
3: Para se inscrever, é só acessar o site futurascientistas.com.br. Mas atenção, é preciso ter cadastro na plataforma Lattes do CNPq.
2: E essas foram as notícias do governo federal.
3: Uma realização da Secretaria de Comunicação Social da Presidência da República.
2: Com produção da empresa Brasil de Comunicação.
3: Fique agora com as notícias do Poder Judiciário e do Congresso Nacional. Boa noite.
2: Boa noite, até amanhã.
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1: Supremo Tribunal Federal invalida cobrança previdenciária de empregadores rurais, pessoas físicas, no período anterior a 1º de janeiro de 2018.
2: Após decisão do presidente do Superior Tribunal de Justiça, está mantido o jogo entre Vasco e Boca Juniors no Maracanã.
1: Tribunal Superior Eleitoral aprova mudanças nas regras de propaganda eleitoral entre turnos.
2: Boa noite, eu sou Marcela Luiz.
1: E eu sou Walter Lima.
2: O plenário do Supremo Tribunal Federal decidiu nesta quinta-feira que é inconstitucional a cobrança previdenciária ao Fundo de Assistência do Trabalhador Rural, o FUNRURAL, de empregadores rurais, pessoas físicas, sobre a venda da produção no período anterior a 1º de janeiro de 2018.
1: O FUNRURAL é uma contribuição para a Previdência Social cobrada sobre a venda de produtos rurais. Marcelo Della Libera.
3: O caso chegou ao Supremo por meio de uma ação da Associação Brasileira de Frigoríficos, a Abrafrigo. A entidade questionava a cobrança da contribuição sobre o valor das vendas dos produtos rurais. Antes, o cálculo era feito com base na folha de pagamento dos funcionários. Os ministros também analisaram se as empresas que compravam os produtos rurais eram responsáveis por recolher essa contribuição em nome dos produtores. Por maioria, o Supremo seguiu o entendimento do ministro Dias Toffoli, que reajustou o voto na sessão desta quinta-feira. Para ele, a lei da época não definiu todos os elementos necessários para criar a cobrança sobre a venda da produção rural. Com isso, a contribuição foi considerada inconstitucional para o período anterior a 1º de janeiro de 2018. A modulação dos efeitos da decisão será definida posteriormente.
2: A proposta de emenda à Constituição, que reduz a jornada semanal para 40 horas e acaba com a escala 6x1, foi aprovada no Congresso Nacional.
1: Agora as mudanças serão graduais e começam 2 meses após a publicação da emenda. Breno Perrucci.
4: É isso aí. Essa aprovação dá direito a 2 dias de repouso remunerado por semana aos trabalhadores, um deles preferencialmente aos domingos, sem redução salarial. Com isso, a jornada de trabalho passa para 40 horas, limitada a 8 horas diárias, o que fortalece o cuidado com a saúde do trabalhador e a promoção do trabalho decente.
2: Após decisão do presidente do Superior Tribunal de Justiça, ministro Luiz Felipe Salomão, está mantido o jogo entre Vasco e Boca Juniors pela semifinal da Sul-Americana no Maracanã, no Rio de Janeiro.
1: A partida será terça-feira, 20 de outubro, às 21h30. Fátima Uchoa.
5: A Fla-Flu Serviços, empresa criada por Flamengo e Fluminense para a gestão do complexo do Maracanã, pediu a suspensão da decisão da Justiça do Rio que autorizou o jogo no estádio, alegando que poderia agravar o desgaste do gramado em razão do curto intervalo entre os jogos e apontou possíveis riscos à segurança. A empresa também questionou a transferência ou a remarcação da partida de basquete entre Flamengo e Botafogo prevista para o Maracanãzinho. Mas o ministro Salomão entendeu que a Fla-Flu não tem legitimidade jurídica para esse tipo de pedido no STJ, já que por se tratar de empresa privada não atua na defesa de interesse público. Além disso, não apresentou elementos concretos que demonstrassem risco grave à ordem ou à segurança públicas.
2: O Tribunal Superior Eleitoral aprovou mudanças nas regras de propaganda eleitoral entre turnos.
1: A principal mudança cria uma exceção ao prazo de 48 horas para o uso em campanha de endereços eletrônicos registrados na Justiça Eleitoral entre o primeiro e o segundo turno das eleições. Vitor Struck.
6: Com a alteração, as candidaturas poderão usar os endereços eletrônicos de campanha imediatamente após o registro na Justiça Eleitoral. Para o presidente do TSE, o ministro Cássio Nunes Marques, a mudança tem o objetivo de assegurar a utilização efetiva dos meios digitais de comunicação, favorecendo a ampla circulação de ideias e propostas, sem prejuízos à fiscalização.
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2: Uma boa noite.
1: E até amanhã.

0: sou Humberto Pinheiro e estes são os destaques de hoje do Jornal do Senado, que começa agora. Senado aprova aumento do limite de faturamento do MEI para até 140 mil reais. Aprovada MP que exige exame para exercício da medicina. PEC da Segurança Pública. Presidente do Senado adia votação devido a impasse sobre o texto. Boa noite. Quem trabalha por conta própria poderá faturar mais, sem precisar deixar a categoria de microempreendedor individual, o MEI. O Senado aprovou hoje o projeto que amplia gradualmente o limite de faturamento anual, dos atuais 80 mil para 110 mil reais e, posteriormente, para 140 mil reais. A mudança pode beneficiar milhões de pequenos empreendedores. Os detalhes com o repórter Alexandre Campos.
1: Essa mudança vai corrigir distorções geradas pela inflação, que de 2016 para cá foi de 55,4%. Sem qualquer ajuste no limite de enquadramento, muitos microempreendedores individuais passaram a faturar mais que 81 mil reais por ano e, com isso, perderam os benefícios do Simples Nacional. Relator do projeto em plenário, o senador Carlos Fávaro, do PSD de Mato Grosso, destacou a importância da iniciativa para esse segmento.
2: O regime MEI frequentemente constitui a primeira etapa da trajetória empresarial. É este ambiente simplificado que trabalhadores autônomos, prestadores de serviço, pequenos comerciantes e produtores rurais iniciam a sua experiência empreendedora.
1: O projeto que segue para a sanção presidencial ainda permite que esses empresários individuais possam contratar até 2 empregados que recebam um salário mínimo mensal ou o piso da categoria. Atualmente o limite é de apenas 1 empregado. Além disso, o texto prevê o perdão de dívidas com a União, constituídas até 13 de outubro deste ano, referentes à contribuição para a Seguridade Social do empresário, na condição de contribuinte individual, bem como os juros e multas a elas associados.
0: E o presidente do Senado, Davi Alcolumbre, anunciou hoje que o Congresso vai promulgar, nesta sexta-feira, 2 emendas à Constituição, a que acaba com a escala de 6 dias de trabalho por 1 de descanso e garante 2 folgas a cada 5 dias trabalhados, sem redução salarial, e a que assegura a aposentadoria especial e regras de estabilidade para agentes comunitários de saúde e de combate às endemias. Durante a votação da proposta sobre a jornada de trabalho, nesta quarta-feira, Alcolumbre afirmou que a mudança representa uma transformação significativa para os trabalhadores brasileiros. Os detalhes com o repórter Herman Kulitz.
3: Ao abrir a sessão deliberativa, Davi Alcolumbre destacou que cumpriu a promessa de levar o fim da escala 6-1 ao plenário logo após o primeiro turno das eleições. O presidente do Senado ressaltou que 1 dia a mais de folga representa uma mudança gigantesca para quem acorda cedo e pega transporte público, permitindo mais convivência com a família, cuidados com a saúde e tempo para o descanso.
4: À primeira vista, pode parecer uma mudança sutil, mas para quem acorda cedo, pega ônibus lotado, cumpre sua jornada e volta para casa no fim do dia, esta mudança é gigantesca. 1 dia a mais de descanso é mais tempo para a família, é mais tempo para acompanhar a vida dos seus filhos, para visitar os seus pais, para estar presente.
3: Com a nova jornada, os trabalhadores passam a ter direito a 2 dias de descanso remunerado, sendo um deles preferencialmente aos domingos. A proposição ainda proíbe a redução do salário nominal, proporcional ou de qualquer espécie.
0: A nova avaliação sobre a qualidade da formação dos futuros médicos foi aprovada pelo Senado na tarde de hoje. A medida provisória cria o Enamed, exame que avalia a formação médica no país. Repórter Patrícia Oliveira.
5: A comissão mista do Congresso, criada para analisar a medida provisória que exige o Enamed para o exercício da profissão de medicina, aprovou o relatório do deputado Dr. Luizinho do Progressistas do Rio de Janeiro. O texto propõe 3 etapas de avaliação: ao final do segundo, do quarto e do sexto ano de curso.
6: Se um estudante apresentar desempenho suficiente nas primeiras etapas, haverá tempo hábil para identificação de lacunas de aprendizado e adoção de medidas corretivas.
5: O presidente da comissão, o senador Camilo Santana, do PT do Ceará, elogiou o trabalho conjunto para a elaboração do texto.
7: Uma construção coletiva, de um consenso, para que a gente possa garantir a melhoria da qualidade dos nossos formandos na área da medicina, que é crucial para a vida do cidadão e cidadã brasileira.
5: Cursos de medicina que apresentarem desempenho insatisfatório poderão ser submetidos à supervisão pelo MEC. A legislação atual prevê sanções como redução no número de vagas autorizadas e a suspensão de vestibulares para a medicina.
0: A senadora Daniela Ribeiro, do PP da Paraíba, ressaltou a importância da educação e do pensamento crítico para o exercício da cidadania. A parlamentar também criticou a polarização política e afirmou que a divisão tem feito mal ao país. Ao citar o segundo turno das eleições, marcada para o próximo dia 25, quando serão eleitos o presidente da República e governadores de 5 estados e do Distrito Federal, Daniela Ribeiro defendeu que a população exerça o direito ao voto com consciência crítica. A senadora ainda fez um apelo para que os eleitores analisem as propostas dos candidatos e não se baseiem apenas em manchetes e publicações nas redes sociais.
8: É bom que possamos, durante esse período, fazer uma reflexão que não seja de manchetes ou de lacração em celulares, mas uma pesquisa sobre trabalho, sobre compromisso, sobre democracia.
0: Hoje, 15 de outubro, é dia do professor. No Senado, projetos em análise buscam valorizar a carreira docente. Entre as propostas, incentivos para a entrada de jovens na profissão e até a garantia de isenção do imposto de renda para professores. Os detalhes com o repórter Rodrigo Rezende.
9: O Censo Escolar de 2024 aponta que o Brasil possui cerca de 2,4 milhões de professores, sendo que 1,9 milhão de profissionais são da rede pública. Mas há um risco de um apagão de profissionais na educação básica. O Congresso discute diversos projetos para atrair jovens à carreira docente. Um deles, apresentado pelo senador Fabiano Contarato, do PT do Espírito Santo, quer isentar do imposto de renda os docentes que ganham até 10 mil reais.
10: Eu apresentei um projeto de lei para garantir isenção de imposto de renda para todo professor da rede pública, privada, da educação básica ao ensino superior e ganhar até 10 mil reais. É mais uma forma você valorizar quem transforma o sonho em realidade.
9: Também está em debate no Senado, na Comissão de Educação, uma proposta que estabelece que professores e outros profissionais da educação que trabalham em escolas públicas, estaduais, distritais e municipais tenham direito à mesma alimentação escolar oferecida aos estudantes durante o período letivo. A relatoria é do senador Paulo Paim, do PT do Rio Grande do Sul.
0: E o presidente do Senado, Davi Alcolumbre, decidiu retirar de pauta a proposta de emenda à Constituição da Segurança Pública. A proposta, que reorganiza a segurança pública no país e prevê regras mais rigorosas contra facções criminosas, milícias e autores de crimes violentos, estava na pauta da sessão desta tarde. O texto recebeu parecer favorável do senador Rogério Carvalho, do PT de Sergipe. Segundo Alcolumbre, devido ao impasse sobre pontos do texto, entre eles a inclusão da redução da maioridade penal, é preciso dar mais tempo para o consenso. A PEC prevê maior integração entre as forças de segurança da União, dos estados e dos municípios, além de mudanças no sistema prisional, na atividade de inteligência e no financiamento do setor. A proposta também determina punições mais duras para integrantes de facções e milícias, amplia os direitos das vítimas de crimes e abre caminho para a criação de polícias municipais. O texto ainda busca garantir repasses de recursos federais para a segurança pública e o sistema prisional. Edição de Paula Groba e trabalhos técnicos Eliseu Caires. O Jornal do Senado fica por aqui. Acompanhe agora as notícias da Câmara dos Deputados. Boa noite e até amanhã.
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12: O plenário da Câmara perdoa dívidas do microempreendedor individual.
13: Avança a proposta que extingue taxa paga pelas operadoras de celulares.
12: O plenário rejeita o uso de recursos públicos para socorrer bancos em crise.
13: Boa noite. Deputados rejeitam texto apresentado pelo relator ao projeto que permite o uso de recursos públicos para salvar bancos em dificuldade. O repórter Antônio Vital tem os detalhes.
14: Por uma diferença de apenas 5 votos, o plenário da Câmara rejeitou o texto apresentado pelo relator a um projeto que criava novas regras para enfrentar crises em bancos e outras instituições financeiras. Entre outras medidas, a proposta permitia o uso de recursos públicos para socorrer bancos em situações excepcionais, como crises que ameacem a estabilidade do sistema financeiro. Nesses casos, o governo federal poderia conceder empréstimos ou realizar capitalização temporária das instituições. O projeto foi apresentado pelo governo em 2019, ainda na administração Jair Bolsonaro, e foi alterada pelo relator, deputado Marcelo Queiroz, do PSDB do Rio de Janeiro. A proposta que foi a voto mantinha o atual Fundo Garantidor de Crédito, financiado pelos próprios bancos para garantir depósitos de clientes de bancos em dificuldades. E, além disso, criava outro fundo, chamado Fundo de Resolução, destinado a ajudar os bancos por meio de empréstimos e capitalização. O projeto também previa uma sequência para o eventual socorro com dinheiro público. Primeiro, algumas dívidas deveriam ser assumidas por acionistas e determinados credores. Em seguida, seriam usados recursos do Fundo de Resolução. Se essas medidas fossem insuficientes, o governo federal poderia emprestar recursos ao fundo com anuência do Conselho Monetário Nacional e posterior análise pelo Senado. A proposta foi criticada pelo governo. O deputado Tadeu Venere, do PT do Paraná, disse que as condições para o uso de recursos públicos eram vagas.
15: Há nesse projeto uma situação que preocupa muito, que é colocar recursos públicos em caso de haver problemas com os bancos que porventura tenham dificuldade econômica. Eu lembro que o PROE, lá em 1995, já fez isso, a um custo de 16 bilhões de reais à época, por conta de 5 bancos. Agora não se fala em 5 bancos, 6 bancos, 1 banco, 2 bancos. Se fala em problema sistêmico. Mas sistêmico é muito genérico, senhor presidente.
14: O relator, deputado Marcelo Queiroz, do PSDB do Rio de Janeiro, disse que as medidas previstas no projeto já são adotadas em diversos países e que é necessária uma proposta que evite o risco para a economia provocada por dificuldade de grandes instituições financeiras.
16: O que esse projeto está fazendo aqui é exatamente fortalecendo e impedindo uma crise. Agora, o projeto ele estabelece 7 travas. Ora, óbvio, se quebrar um dos 3 maiores bancos, qual é a outra solução que não seja o uso de dinheiro público? Qual? O que, que a gente vai fazer? Se quebrar um dos 4 principais bancos do Brasil, a gente vai cruzar os braços? Tudo que a gente não quer é a política interferindo para salvar banco.
14: A rejeição da proposta não significa que o projeto original será arquivado. Existem brechas regimentais para a retomada da votação, o que vai depender de decisão da mesa diretora da Câmara. Após a rejeição do texto, a sessão foi encerrada. Da Rádio Câmara de Brasília, Antônio Vital.
12: Mauro Benevides Filho, do União do Ceará, foi contra o projeto que permite ao Tesouro Nacional socorrer bancos e alerta para o uso de recursos públicos sem autorização prévia do Congresso e sem garantias suficientes de que os responsáveis respondam pelas dívidas.
13: Mauro Benevides Filho lembra que o sistema bancário já dispõe do Fundo Garantidor. Ele cita problemas dos bancos de Brasília e Master, diz que apresentou uma emenda ao projeto para reforçar a responsabilização patrimonial dos envolvidos, mas pede a rejeição imediata do texto.
11: Trabalho.
12: Leonardo Monteiro, do PT de Minas Gerais, defende a mudança na organização das jornadas de trabalho com 40 horas semanais e 2 dias de descanso sem redução salarial. Segundo ele, a mudança torna as condições de trabalho mais justas, beneficiando todos os trabalhadores.
13: Leonardo Monteiro cita sua trajetória e de outros agentes públicos como trabalhadores para reforçar a importância dos sindicatos e da participação política na defesa dos direitos trabalhistas. Ele pede atenção da população à votação no Senado para o fim da escala 6x1.
11: Ciência e tecnologia.
12: Economia para empresas de telecomunicações está mais próxima com a aprovação de um projeto pela Câmara. O texto ainda precisa ser examinado pelo Senado. A reportagem é de Paula Bittar.
17: A Comissão de Constituição e Justiça da Câmara aprovou uma proposta que elimina a incidência da taxa de fiscalização de funcionamento sobre telefones celulares. A taxa é um dos itens que compõe o Fundo de Fiscalização das Telecomunicações, Fistel, utilizado para custear as atividades da Agência Nacional de Telecomunicações. De acordo com a legislação, a tarifa, cujo valor por celular é de R$13 por ano, é paga pelas concessionárias, permissionárias e autorizadas de serviços de telecomunicação e de radiofrequência. A proposta que elimina a incidência da taxa de fiscalização de funcionamento sobre telefones celulares segue agora para a análise do Senado Federal. Da Rádio Câmara de Brasília, Paula Bittar.
11: Eleições.
13: Dandara, do PT de Minas Gerais, agradece aos mais de 100 mil eleitores que garantiram sua reeleição e reafirma seu compromisso com os trabalhadores. Ela defende o fim da escala 6x1 e alerta para possíveis articulações que, segundo afirma, poderiam prejudicar a medida.
12: Dandara também denuncia o que considera restrições à divulgação de conteúdos políticos nas redes sociais e anuncia um canal para receber relatos de possíveis casos de censura digital. Ela afirma que pretende encaminhar as denúncias a organismos internacionais de direitos humanos.
13: Carla Dixon, do PL, lamenta não ter sido reeleita. Apesar disso, ela reafirma seu compromisso com as famílias atípicas do Rio Grande do Norte e cobra do parlamento a votação de projetos de assistência e geração de renda para mães cuidadoras.
12: Entre as propostas defendidas por Carla Dixon estão a criação do MEI atípico, que permitiria o empreendedorismo sem a perda imediata do benefício de prestação continuada. Ela também reivindica simplificar a comprovação das condições de saúde de pessoas com deficiência.
13: Paulo Soares, do Podemos de São Paulo, encerra seu mandato com um balanço de suas ações pela saúde pública em Jaú e região, citando as Santas Casas, o Hospital Amaral Carvalho e a construção de um ambulatório médico de especialidades.
12: O deputado ressalta também a defesa dos setores calçadistas de Jaú e Coreiro de Bocaina. Segundo Paulo Soares, ainda que ele tenha passado pouco tempo no legislativo, foi o suficiente para aprender que é possível construir um país melhor trabalhando pela população, mesmo sem mandato.
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11: Educação.
13: Soraya Santos, do PL do Rio de Janeiro, defende mais apoio nas escolas para crianças com altas habilidades e superdotação. A deputada pede ainda medidas para facilitar o acesso à avaliação especializada, principalmente para famílias que não podem pagar pelos exames.
12: Soraya Santos propõe a criação de um prêmio para reconhecer boas práticas de escolas, educadores e alunos na inclusão dessas crianças. Segundo ela, a iniciativa dá visibilidade a esses estudantes e incentiva um sistema educacional mais preparado para atender às suas necessidades. Homenagem.
13: Salarial e plano de cargos e salários são algumas conquistas dos professores nos últimos anos. O presidente da Comissão de Educação da Câmara destacou esses e outros avanços para a categoria em entrevista ao repórter Luiz Cláudio Canuto.
19: 15 de outubro é dia do professor, uma comemoração estabelecida em 63, durante o governo João Goulart. O Brasil tem 2.400.000 professores que ensinam 47 milhões de estudantes. O presidente da Comissão de Educação da Câmara, deputado Benes Leocádio, do União do Rio Grande do Norte, em entrevista ao programa Painel Eletrônico da Rádio Câmara, afirmou que um dos desafios da educação hoje é a inteligência artificial. Ele, que morava na zona rural, tinha como grande barreira pesquisar em bibliotecas ou procurar um livro necessário para pesquisa. A passagem das décadas melhorou as condições dos alunos e também as dos professores.
20: A carreira passou a ter um reconhecimento e um respeito com plano de cargos, carreira e salário, com a lei que introduziu o piso do professor, a 11738/2008, né? Que foi um avanço muito grande, e agora com as decisões do Supremo Tribunal Federal, que garante também essa paridade para os professores contratados, porque antigamente a gente via muito na gestão pública contratação precária de profissionais ou de professores que ao término do período letivo eram dispensados.
19: Neste ano houve aumento do piso salarial em 5,4%. O valor passou a ser de R$5.130 para uma jornada de 40 horas semanais. O presidente da Comissão de Educação lembrou a previsão constitucional que obriga os entes federados a investir em 25% da receita de impostos e transferências em educação. O deputado Benes Leocádio destaca que o papel do legislativo tem sido cumprido por meio de avanços no setor, como a aprovação do novo Plano Nacional de Educação.
20: Que é uma das metas a serem alcançadas é essa formação ao máximo possível. É verdade que a gente tem pessoas que entraram há algumas décadas na carreira do magistério que ainda não tiveram essa condição, mas hoje a oferta, as condições que são colocadas para os profissionais são muito melhores e muito mais amplos. Eu acho que não é mais desculpa dizer que o poder público não cria essas condições. Hoje a gente vê as parcerias com as universidades públicas, com universidades privadas, com cursos de formação, para preparar esse professor.
19: O novo Plano Nacional de Educação para o período até 2036 foi sancionado em abril. Ele prevê aumento progressivo de investimento público em educação para 7,5% do produto interno bruto em 2033 e de 10% do PIB em 2036. O plano também cria o Programa Nacional de Infraestrutura Escolar, destinando no mínimo 85% dos recursos para a educação básica. A origem do Dia do Professor remonta ao dia 15 de outubro de 1827, quando o imperador Dom Pedro I assinou um decreto que criou as escolas de primeiras letras no Brasil. Da Rádio Câmara de Brasília, Luiz Cláudio Canuto.
21: Esporte. Júlio César Ribeiro, do Republicanos do Distrito Federal, reafirma o empenho pelo fortalecimento do esporte como instrumento de inclusão social. O deputado aponta a área entre as prioridades de seu mandato, ao lado da educação e da proteção de crianças, idosos e pessoas com deficiência.
22: Júlio César Ribeiro agradece aos mais de 90 mil eleitores que o reconduziram à Câmara dos Deputados nesta eleição. O parlamentar ressalta a trajetória de 14 anos de vida pública e se compromete a manter o diálogo com as comunidades do Distrito Federal para atender às demandas da população.
21: Saúde. Ismael do PL de Santa Catarina manifesta preocupação com uma possível revogação da resolução que estabelece regras para o funcionamento das comunidades terapêuticas. Ele pede esclarecimentos ao governo e defende mais discussões sobre mudanças na regulamentação.
22: Ismael alega que a revogação compromete critérios de acolhimento e tratamento de pessoas com dependência química. Ele cita um levantamento sobre 513 comunidades terapêuticas que, segundo afirma, aponta resultados positivos na reabilitação de pessoas que concluíram o programa.
21: Economia. O plenário da Câmara aprovou o projeto do governo que reajusta o limite de faturamento e perdoa dívidas de microempreendedores individuais. Quem acompanhou e tem os detalhes é o repórter Antônio Vital.
23: A Câmara dos Deputados aprovou o projeto do governo que aumenta o limite de receita bruta anual para os microempreendedores individuais, os MEIs. O projeto também perdoa dívidas dos microempreendedores com o governo federal. A medida beneficia aqueles que estão inscritos na dívida ativa até 13 de outubro de 2026, por conta de débitos com a Previdência. Hoje, podem ser enquadrados como MEI, pagando menos impostos, microempreendedores que faturem até R$ 81 mil reais por ano. O O projeto aprovado aumenta esse limite para R$140 mil a partir de 2028. No ano que vem, regra de transição estabelece receita bruta de R$110 mil. O projeto também permite que o MEI contrate até 2 empregados. Hoje pode contratar apenas 1. O texto aprovado concede ainda mais facilidades para os MEIs nas licitações públicas. A proposta atualiza para aproximadamente R$100 mil o valor das compras do governo destinadas exclusivamente a fornecedores que são microempreendedores individuais, no lugar dos atuais R$80 mil. Também permite que sejam realizadas licitações exclusivas para microempreendedores individuais em contratações de até R$25 mil. Ao apresentar a proposta, o governo argumentou que o limite de enquadramento como MEI está desatualizado desde 2018 e que o reajuste vai permitir um incremento dessas atividades. O impacto da medida é estimado em R$1,57 bilhão em 2027, R$3,15 bilhões em 2028 e R$3,38 bilhões em 2029. Já o benefício de perdão de dívidas abrange débitos que estão em cobrança administrativa ou judicial, parceladas ou não, inclusive aquelas objeto de acordos. A condição é que o microempreendedor abra mão de ações judiciais. A votação da proposta foi criticada pela oposição. Deputados do Novo e do PL cobraram cumprimento de acordo que teria sido feito com o governo quando a Câmara aprovou a proposta de emenda à Constituição que prevê o fim da escala 6x1. Esse acordo envolvia a aprovação da proposta em troca do reajuste do MEI e dos limites de faturamento para que uma pequena empresa seja enquadrada no Simples, o que ficou de fora do texto. O deputado Cabo Gilberto Silva, do PL da Paraíba, líder da oposição, disse que o texto aprovado tem objetivos eleitorais e criticou o presidente Lula.
1: Ele passa 4 anos aumentando imposto, criando novos impostos, prejudicando a classe produtiva, aumentando o preço dos produtos. O país bate recorde de empresas quebradas literalmente. Aí, seu presidente, chegando 12 dias das eleições, ele vem com pacote de bondade, achando que o povo brasileiro é idiota ou é burro, que vai acreditar nele mais uma vez.
23: O relator da proposta, o deputado Rubens Pereira Júnior, do PT do Maranhão, reuniu em uma mesma proposta 2 projetos do governo, um sobre o reajuste do MEI e o outro sobre o perdão das dívidas. Ele disse que as medidas previstas vão gerar empregos e aquecer a economia.
2: Na hora que é pra gente perdoar as dívidas dos pequenos, aí todo mundo vem reclamar. O que nós queremos é aliviar para esse microempreendedor individual, para que ele possa retornar suas atividades no mercado, que dessa forma aquece a economia, gera mais emprego e, mais do que isso, a ampliação da faixa do MEI, essa é a medida mais importante. Hoje a faixa é de R$80 mil. Não tem reajuste há 8 anos.
23: O projeto que aumenta o limite de receita bruta anual, perdoa dívidas e facilita a participação de MEIs em licitações públicas, seguiu para análise do Senado. Rádio Câmara de Brasília, Antônio Vital.
22: Merlon Solano, do PT do Piauí, celebra ações do governo federal para fortalecer os MEIs, oferecendo o perdão de dívidas tributárias e ampliando sua capacidade de investimento, defendendo essas medidas diante de críticas relacionadas ao ajuste fiscal e ao período eleitoral.
21: Merlon Solano compara o apoio aos microempreendedores que, segundo ele, geram emprego e renda, a anistia ao agronegócio aprovada pelo Congresso, e rebate a crítica de que as ações são populistas, alegando que o governo ainda está empossado e defende os trabalhadores do país.
11: Segurança Pública.
22: Para Maurício Carvalho, do União de Rondônia, é indiscutível a vulnerabilidade de menores de 14 anos em casos de estupro. Por isso, o deputado é autor de uma proposta para impedir que alegados vínculos afetivos ou o aval de pais irresponsáveis sejam usados para afastar o crime.
21: Maurício Carvalho argumenta que a medida fecha brechas interpretativas que tentam justificar abusos como união familiar. Ele acrescenta que o texto aumenta as penas para os agressores, pune responsáveis coniventes e prevê a perda do poder familiar para blindar as vítimas.
22: Neto Carleto, do Avante da Bahia, quer criar o Cadastro Nacional de Agressores de Crianças e Adolescentes. O projeto, de autoria do deputado, obriga escolas, creches e entidades sociais a consultarem o banco de dados antes de contratarem funcionários ou voluntários.
21: Neto Carleto argumenta que a falta de um cadastro unificado permite que condenados voltem a trabalhar perto de menores. Ele ressalta que o sistema seria gerido pelo Ministério da Justiça, com acesso restrito e checagem preventiva de antecedentes, respeitando as normas de proteção de dados.
22: O projeto endurece a punição para o feminicídio quando houver histórico de agressão contra a vítima. A autora, Alessandra Haber, do Podemos do Pará, incluiu no texto o aumento da pena nos casos em que o agressor já possuir registros policiais, processos judiciais ou condenações anteriores.
21: Doutora Alessandra Haber pontua que o feminicídio é o desfecho de um ciclo contínuo de abusos e ameaças no ambiente familiar. Ela destaca que a comprovação de agressões prévias demonstra maior gravidade na conduta do criminoso, justificando uma resposta penal mais severa do Estado.
22: Termina agora o Jornal Câmara dos Deputados, produzido pela Rádio Câmara, com trabalhos técnicos de José Adilson e apresentação de José Carlos Andrade e Márcio Aquilissardi. Uma boa noite para você.
21: Uma ótima noite. A Voz do Brasil volta amanhã.
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9: Gente, varie as frutas, pois cada cor traz um benefício. Vermelhas são antioxidantes, amarelas fortalecem a pele, roxas protegem o coração. Apostar na diversidade garante um detox completo e saboroso. É como pintar o prato com saúde, transformando cada refeição em uma explosão de nutrientes e vitalidade.
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6: Use o alho como tempero funcional. O alho não é apenas tempero, ele é um ativador de enzimas que favorecem a limpeza interna. Cru ou refogado, fortalece o coração, ajuda no processo de desintoxicação. Incluir alho no preparo diário é como adicionar uma dose extra de proteção ao prato. Ele é simples, acessível e é poderoso.
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4: Oi, tô chegando com mais uma dica bacana aqui no Barba, Cabelo e Bigode pra você. Mochila, bolsa, bag, apesar de muitas vezes serem complementos para um look e até funcionais para carregar os pertences, ela precisa também acompanhar o nosso estilo. Precisa conversar com o visual, expressar personalidade e fazer parte do contexto. Então, se você nunca reparou ou se você nunca se ligou na escolha desse acessório, comece a prestar atenção agora. Com certeza vai fazer muita diferença. Vai lhe trazer mais confiança e presença visual. Pegou o código? Então já sabe, né? Até a próxima dica.
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